0: 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E a hora certa, 12:04.
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E a hora certa, 1:05.

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2: 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E a hora certa, 3:06.
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2: 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E a hora certa. 5:01.

0: amigos da estrada, é hora de apertar o cinto e soltar o freio de mão. Aqui é o Fernando Riquetti e vou fazer companhia com você nesta meia hora. 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Bom, turma, seja problemas no motor, um pneu furado ou até mesmo uma bateria descarregada. Quem nunca passou apuros em uma viagem devido a problemas no caminhão, hein? E aí você sabe, né? Atrasa a entrega de uma carga, além dos riscos à sua própria segurança. Para que você não passe por toda essa dor de cabeça, ouçam o que diz o Ricardo Junqueira. O Ricardo, ele é consultor de peças e serviços em uma concessionária e fala da importância da manutenção preventiva.
1: Nós temos muito cuidado. A equipe se reúne justamente em reuniões para a gente estar estudando isso, para passar a melhor condição para o cliente. Então ele já é informado sobre esse processo todinho de cuidado com o motor. Mas tem casos onde já foi feito serviços fora mesmo, que lá não foi cuidado de acordo. Por exemplo, não cuidou do radiador, não colocou aditivo. Aí ali aconteceu todo aquele processo que virou uma borra que não deu uma proteção para o motor. Aí aconteceu de dar problema nos pistões, superaqueceu e assim bateu o motor. E aí aconteceu, o cliente não conseguiu a garantia. Por quê? Porque não cuidou exatamente da forma correta.
0: O estradeiro Oswaldo, por exemplo, faz a manutenção periódica do bruto justamente para evitar problemas com o caminhão no meio da viagem.
2: Com certeza, né? A manutenção é a vida do veículo, do caminhão, e acho que a gente tá sempre tem que estar cuidando da ferramenta de trabalho. Então eu me preocupo sempre com a ferramenta de trabalho que me dá o pão de cada dia. Então eu estou sempre atento com essa parte, porque isso aí traz segurança para a gente também na estrada.
0: Quem também cuida muito bem do motor do pesado é o Pedro.
3: Tem vários amigos nossos aí que, por um descuido de manutenção, ele chegou a perder o motor do carro e quase saiu do ramo. Ganha pão da gente e está em primeiro lugar. Se a gente não cuidar, a gente vai acabar perdendo o nosso patrimônio.
0: Boa! E turma, na hora de fazer as revisões, de fazer as manutenções preventivas, é muito importante que você leve o seu caminhão até uma concessionária especializada, viu? Cada caminhão, cada motor e cada tipo de trem de força exigem um cuidado diferente. Então, fica atento.
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5: Cooperativas e crédito. O assunto não é novo. Isso já existe há muito tempo, principalmente com o pessoal do agronegócio na região oeste de Santa Catarina. Só que a coisa começou a tomar uma baita de uma dimensão. E hoje, o setor de transportes é que está abraçando essa oportunidade, principalmente nos tempos atuais, com crédito registro, alta taxas de juros e de inadimplência e até dificuldade para você conseguir um financiamento numa instituição bancária. O Francisco Garonci foi atrás desse assunto e esclarece todo mundo a respeito dessa modalidade de empréstimo. Ó, tem muito caminhoneiro conseguindo comprar um caminhão seminovo através da cooperativa. Vamos conferir?
6: Tem coisas que não dá para abrir mão, como, por exemplo, a manutenção, quer seja dos freios, dos pneus, da suspensão. Não dá para abrir mão de uma jornada que seja dentro dos limites de segurança, muito menos abrir mão dos seus limites legais. Mas quando o caminhoneiro entra na bola de neve causada por problemas financeiros, aí muitas vezes ele é obrigado a fazer o que ele não queria: esticar a manutenção, tentar uma jornada maior do que a sua capacidade ou não negociar bem um frete e cobrar abaixo do valor mínimo previsto no mercado. E a estrada, ela não perdoa a desorganização. E o risco maior vem quando essa desorganização é causada pelo desespero. Pesquisas apontam que pressões do trabalho e do mercado e a organização do trabalho se associam à ocorrência de sinistros com caminhões. Quando o sistema aperta demais, quem paga a conta é a segurança lá na ponta, na estrada. Uma das atividades que foi mais impactada na época da pandemia foi a dos cegonheiros, que é o transporte de veículos novos. Principalmente porque a produção praticamente parou e a comercialização também por falta de crédito. E nós estamos aqui com o Márcio, ele que é um cegonheiro. Como é que foi, Márcio, essa realidade, né, de quem é profissional da área quando tudo parou?
7: Olha, foi uma realidade, digamos aí, que chegou até nos traumatizar, porque foi um momento em que a gente vinha numa produção boa de veículos e, de repente, estancou por conta da demanda, né, da situação da pandemia, e pegou a gente no dito popular de calça curta.
6: Você, Márcio, naquele momento, tinha já feito algum compromisso na expectativa da crescente?
7: Exatamente, tinha feito compromisso de aumento de frota, né? Que a gente trabalha aqui, na medida do possível a gente vai investindo nos nossos equipamentos, aumentando e melhorando a nossa frota, o nosso caminhão e nossa carreta. E me pegou exatamente nesse momento, onde eu tinha feito compromissos contando com o trabalho.
6: E quando a coisa apertou, para você, né? Como é que você enxergou naquele momento uma solução?
7: Olha, nossa, depois de um tempo pensando, né? Porque a gente fica, o que fazer agora, né?

0: que naquele momento a gente não tinha. Haja visto até porque entidades privadas não nos apoiaram, não nos deram esse suporte. E as nossas cooperativas, vamos falar a verdade, nos salvaram.
1: Ou seja, se não fosse isso para sobreviver naquele momento, hoje você mesmo teria condições de estar aqui?
0: Com certeza não. A gente teria, no dito popular, muita gente tinha quebrado. Mas com uma coisa que é muito importante, que nos dá muito conforto, é saber que numa hora que você precisar, as pessoas que realmente são dignas, né? Que precisar, você tem um lastro, você tem um suporte de uma cooperativa que pode nos ajudar. Isso é muito importante, até mesmo para a nossa sanidade, né? Porque é um momento difícil. Uma das coisas difíceis da vida da gente é a parte financeira. E quando você tem uma entidade que pode nos dar esse suporte, esse conforto, essa estrutura, é muito bom, né? A gente saber que a gente está amparado.
1: E essa nossa conversa não termina aqui, a gente continua junto nas redes sociais.
2: Estar com o nome negativado não significa que sua vida acabou financeiramente, calma lá. Muitas pessoas levaram um tempo para organizar tudo e depois voltaram a ter crédito. Ter dívidas pode pesar no bolso e também no coração, mas não define quem você é e nem o seu futuro. Momentos difíceis fazem parte da vida de muita gente e com paciência, organização e determinação é possível sim virar esse jogo.
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2: Ó, veio o modão, Marília Mendonça.

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1: Pois é, turma, no programa de hoje nós vamos dar dicas sobre o WhatsApp. Eita, nós! Aplicativo aí, ó, conquistou o coração dos motoristas. 98% dos caminhoneiros, sejam eles autônomos ou empregados de frota, utilizam o famoso Zap Zap para se comunicarem. É legal! A ferramenta é o canal preferido de troca de mensagens e de informações entre todos os brasileiros. E na América do Sul, o aplicativo sai ganhando em disparada. Segundo o IBGE, 95% dos brasileiros que possuem aplicativos

0: e mensagens usam o famoso Zap Zap nos seus telefones. Desde a sua chegada em 2009 no Brasil, o aplicativo ajudou a minimizar o custo no bolso dos brasileiros com as tarifas de SMS e de ligações das operadoras de telefonia. E, claro, facilitou o acesso às informações e compartilhamento de dados. Por falar em compartilhamento, que tem de grupo de WhatsApp hoje também não está escrito, hein? Eita, nós! É grupo da família, grupo dos amigos, equipe de trabalho, pessoas com interesse em comum. E não é diferente dos motoristas aí também, né? Conhecida por ser uma categoria unida, grupos de caminhoneiros facilitam a empatia, facilitam a conscientização dos riscos na estrada, o fortalecimento da amizade e ajuda entre os estradeiros aí, né? Não se esqueça que foi através do WhatsApp que motoristas de todo o Brasil conseguiram mobilizar centenas de trabalhadores do setor do transporte no ato que ficou conhecido em 2018 como a greve dos caminhoneiros. O WhatsApp foi o principal canal de comunicação entre a turma para poder se atualizarem das notícias referentes à paralisação por meio dos grupos formados aí pela rapaziada toda aí, né? Só o seguinte, a gente só tem que tomar muito cuidado, galera, com as informações que a gente recebe, viu? Tem que sempre dar uma olhada, dar uma checada, ver se são verdadeiros ou não. Na dúvida, pega aquela imagem, a informação, joga lá no Google. Liga lá no Google lá que com certeza você consegue pegar, aferir se essa informação aí é verdadeira ou não. Vamos tomar cuidado aí com as fake news aí, galera. Bom, agora que você ficou por dentro de algumas dicas aí, ó, conta pra gente! De qual grupo caminhoneiro você participa no WhatsApp, hein? Do que vocês mais falam? Você já se imaginou ficar sem esse canal de comunicação hoje? Ih, difícil, né?
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0: E vamos de música!
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3: Voltar uma coisa para você, parceiro. Você acha que os motoristas mais novos são os mais imprudentes? Hã? Ah, você acha que é? E você? Você discorda? Olha, não foi isso que aponta aí uma pesquisa do Detran, não, viu? O Departamento de Trânsito analisou 17 mil motoristas que tiveram o direito de dirigir suspenso e acabou pegando e feito um trabalho, né? Vamos traçar o perfil do motorista infrator. Quer ouvir o resultado? Quase 80% desses motoristas que tiveram o direito de dirigir suspenso têm mais de 30 anos, dirigem há mais de 10. Então, isso aí já derruba aquela tese de que os motoristas mais jovens e recém-habilitados são, em sua maioria, imprudentes no trânsito. De acordo com uma outra pesquisa, essa feita pela Arteris, aponta que o excesso de velocidade é a segunda maior infração de trânsito cometida. Ela só perde para o uso do celular ao volante. E no levantamento, mais de 40% dos motoristas admitiram exceder os limites de velocidade. Ei, turma, aí pergunta, mas por que você fez isso? Ah, é a pressa, é a carga de horário. Isso aí foi 28% das respostas. Rodar em alta velocidade e outras práticas imprudentes podem contribuir para o desperdício, pode contribuir para o vazamento de grãos do cargueiro e, principalmente, a tua segurança na estrada. E você, parceiro, quais são os fatores que causam mais desperdício de grãos e que mais podem causar acidente na tocada, hein? Manda seu recado pra gente, manda sua sugestão. Quem sabe a gente não consegue, de repente, aí traçar um perfil do motorista através aí do Brasil Caminhoneiro. Contamos com a tua ajuda!
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2: Vamos botar no marcha aqui pro lado do Engenheiro Beltrão. Quinta parte aqui do Maringá, aqui do Paraná, fazendo descarregamento corrosivo ali. Já fazer um carregamento pra capital do Rato Gordo de novo. Boa programação, hein? Deus abençoe você e toda a equipe.
1: Ô, Louro José, um abraço pra você, viu, meu irmão? Um abraço pra todo o pessoal aí do grupo Tropa do Alho. Eita aí, cortando esse paranazão velho aí, ó, do transporte aí, ó, da mamadeira do capeta. Você sabe o que é a mamadeira do capeta? É o pessoal que transporta químico. Você tá doido, nos barriga de aço. É, gente, mas o nosso querido Louro é motorista qualificado, viu? Tá sempre mandando os vídeos aí pra gente, foto do cargueiro. Tamo junto sempre. Deus abençoe, Deus se proteja aí, tá bom? Tem mais recado aí, professor? Tem? Só mais um, vamos lá, vamos ouvir.
3: Bom dia. De azedes era sempre para ninguém esquecer, viu? E o porca, aqui na BR-101 Norte, indicada ali a cidade de Igaraçu, esperando aquela carona. Tô aqui, viu? Em frente a Iveco. Cuida pra cuidar.
1: Ô, querido Antônio, um abraço pra você, meu irmão. Representando bonito aí o pessoal do grupamento Rota 101, também fazendo rastros aí pelo Nordeste, ligadinho com a gente aqui no Brasil Caminhoneiro. Valeu, meu irmão. Tamo junto sempre, viu? Manda até um recado você também, viu, parceiro? Cê, comadre, tá preparando aí um cafezinho? É? Coisa boa. Manda um recado pra nós aí, ó. Diz aí o que você acha da profissão, do trabalho dos caminhoneiros. A gente quer também saber a tua opinião, ora pois. Anota o número, DDD11 São Paulo 96082-5819. DDD11 São Paulo 96082-5819.
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1: Apito árbitro. Fim de mais um Brasil Caminhoneiro. Ei, Riquete, lá no Espírito Esportivo? É? Legal. Mas é, gente, mas a estrada continua. Ó, eu fico por aqui, mas você segue firme e forte, levando o progresso desse Brasilzão de ponta a ponta. Muito obrigado, viu, gente, pela beira, obrigado pela audiência, pela companhia e principalmente pela sua confiança. Brasil Caminhoneiro é uma produção da Cobran, Companhia Brasileira de Marketing. Amanhã tem mais, viu? No mesmo horário, com muita música e informação pra você, que é o gigante nas rodovias. Tchau, gente, fique com Deus, até amanhã.

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0: abençoe a todos que estão me ouvindo, que a bênção de Deus onipotente, Pai, Filho, Espírito Santo, desça sobre vós, permaneça para sempre. Amém.
1: Ó Maria Santíssima, que em vossa imagem milagrosa de Aparecida, espalhais inúmeros benefícios sobre o Brasil. Eu, embora indigno de pertencer ao número dos vossos servos, mas desejando participar dos benefícios da vossa misericórdia, prostrado a vossos pés, consagro-vos o entendimento, para que sempre pense no amor que mereceis. Consagro-vos a língua, para que sempre vos louve e propague a vossa devoção. Consagro-vos o coração, para que depois de Deus vos ame sobre todas as coisas. Recebei-nos, ó Rainha incomparável, no ditoso número dos vossos servos. Acolhei-nos debaixo da vossa proteção. Socorrei-nos em nossas necessidades espirituais e temporais, e sobretudo na hora da nossa morte. Abençoai-nos, ó Mãe Celestial, e com vossa poderosa intercessão, fortalecei-nos em nossa fraqueza, a fim de que, servindo-vos fielmente nesta vida, possamos louvar-vos, amar-vos e render-vos graças no céu, por toda a eternidade, assim seja. Pela intercessão de Nossa Senhora Aparecida, Rainha e Padroeira do Brasil, a bênção de Deus Onipotente, Pai, Filho e Espírito Santo, desça sobre vós e permaneça sempre. Amém.

0: Entre Brasil e Irlanda, como disputa internacional separou mãe brasileira das duas filhas pequenas? Gabriel Gullen, corpo de fisiculturista foi encontrado por amigo em apartamento em São Paulo. Foi uma fatalidade, diz mãe de Gabriel. As mais lidas de hoje...
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0: Agora sim, Mega Sena 30 anos, duas apostas dividem o prêmio de mais de 336 milhões. Exclusivo, veja o momento da prisão de Deolane Bezerra, suspeita de ligação com o PCC. Com a ajuda da Interpol, a polícia brasileira monitorava a rotina de Deolane na Itália antes da prisão. Traficante condenado a 126 anos, ganhou prisão domiciliar, rompeu tornozeleira e nunca mais foi encontrado. Dono de lotérica no Ceará é um dos ganhadores de prêmio aí de 168 milhões de reais na Mega Sena. Eita! Tragédia nas Maldivas, o que pode ter levado 5 turistas à morte durante mergulho em caverna. Vamos agora para as notícias esportivas, Caria FMZ, oferecimento de São Lourenço Diesel, Venap Autopeças, cuidando do seu carro diesel em venda nova de imigrantes, São João de Viçosa e Santa Maria de Itibá. Análise, Vasco dá novo vexame e revive pesadelo do Z4 em São Januário. Renato nem vai à coletiva e Admar garante, estamos com ele. Torcida do Vasco xinga Renato que gesticula, eu? Thiago Mendes cita vergonha, 3-0 e poderia ter sido mais. Eita, o Vasco tomou 3-0 ontem. Igual o Flamengo no sábado, né? Eita! Os resultados aí da 17ª rodada do Brasileirão. O Bragantino fez 3-0 no Vasco. O Corinthians venceu o Atlético Mineiro por 1-0. O Remo perdeu por 2-1 do Atlético Paranaense. O Cruzeiro venceu a Chapecoense por 2-1. Aí no sábado, o Flamengo tomou 3 do Palmeiras. O Grêmio venceu o Santos por 3-2. O Mirassol venceu o Fluminense por 1-0. O Vitória venceu o Internacional por 2-0. E o São Paulo empatou com o Botafogo em 1-1. O único que não fez feio na rodada dos cariocas foi o Botafogo, que empatou em 1-1. O Fluminense perdeu, o Flamengo perdeu, o Vasco perdeu. Cê tá doido. O Palmeiras é o líder do campeonato com 38 pontos, agora 7 a mais que o Flamengo. O Flamengo tem um jogo a menos. O Flamengo tem 31 pontos. O Fluminense tá em terceiro com 30. O Atlético Paranaense em quarto com 27 pontos. Fazendo boa campanha, o Atlético Paranaense subiu da segunda para a primeira divisão esse ano, né, que tinha sido rebaixado, e agora tá aí fazendo uma boa campanha no Brasileirão. Bragantino também vem bem, tá em quinto lugar com 26 pontos. O São Paulo tá em sexto com 25 pontos. Bahia tá em sétimo com 23, Curitiba em oitavo com 23, Cruzeiro em nono com 23, Botafogo em décimo com 22, Vitória também com 22 pontos, décimo primeiro. Depois, 12º, Atlético Mineiro com 21, Internacional com 21 é o 13º, 14º é o Grêmio com 21 e o Corinthians é o 15º com 21. O 16º é o Vasco com 18 pontos. Aí na zona da degola, pertinho dessa galera toda aí dos 21 pontos, o Santos tem 18 pontos, é o 17º. Mirassol tem 16 pontos, é o 18º. Mirassol tá reagindo. O Remo é o 19º com 15 pontos. E a Chapecoense, apenas 9 pontos. É a lanterninha do Brasileirão. Hoje ainda tem Curitiba e Bahia para fechar aí a 17ª rodada. E no final de semana tem aí a 18ª rodada, fechando o primeiro turno e também a última rodada antes da pausa aí para a Copa do Mundo. 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

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Família morta resistia ao tráfico e não aceitava reverência a criminosos. Em Cariacica, no Flechal 2, né? As quatro pessoas assassinadas na chacina de Flechal 2, em Cariacica, no sábado, dia 23, resistiam à atuação do tráfico de drogas na região e não aceitavam imposições feitas por criminosos à comunidade. Segundo a Polícia Militar, a informação foi divulgada aí pelo tenente-coronel Anderson Prado Correia durante entrevista coletiva realizada neste domingo, dia 24. As vítimas foram identificadas como Hélio da Silva Souza, Juan Carlos da Silva Ribeiro, Jean de Castro Souza e Carlos Daniel Rocha dos Santos. Um quinto homem baleado foi socorrido com vida e encaminhado para um hospital na Grande Vitória. Três vítimas eram da mesma família, pai, filho e genro. E a quarta era um amigo. De acordo com a polícia, as vítimas trabalhavam na limpeza de um terreno quando foram surpreendidas por homens armados. Segundo informações, são pessoas que não tinham envolvimento direto com o tráfico de drogas. De certa forma, até resistiam à ação criminosa ali. Não concordavam, afirmou Prado. Ainda segundo o comandante, uma das hipóteses investigadas é que o grupo teria desagradado traficantes ao impedir o uso do terreno por criminosos, conforme boletim policial. A rivalidade entre a família e integrantes da facção, terceiro comando do Puro, TCP, seria antiga. Segundo as informações, o senhor L e seus filhos eram moradores antigos da localidade, além de criadores de cavalos e gado, não possuindo envolvimento com atividades criminosas, descreveu a polícia. O boletim aponta ainda que, na época, traficantes chegaram a assassinar um dos filhos de Hélio diante da própria família. Desde então, a família passou a demonstrar repulsa à atividade criminosa na localidade, o que teria intensificado os conflitos com traficantes da região. Agora são 6 horas e 18 minutos. 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
0: Agora 6h26, IASE, SAMU e Forças Armadas, 18 mil vagas em concursos e seleções. Quem quer ingressar na carreira pública com cargo efetivo ou temporário pode escolher um dos 206 concursos públicos e processos seletivos abertos em todo o país. Ao todo, são mais de 18 mil oportunidades distribuídas por funções de todos os níveis de escolaridade. Também há a formação de cadastro de reserva. E os salários podem chegar a R$ 35 mil. As vagas são para selecionar servidores em governos estaduais e municipais, instituições de ensino, câmaras, justiça, polícias militares, entre outros órgãos. O Instituto de Atendimento Socioeducativo do Espírito Santo, IASES, está com inscrições abertas para o processo seletivo simplificado destinado à contratação de profissionais de nível superior. A remuneração é de R$ 8.151,60, acrescida de R$ 800 de auxílio alimentação. As inscrições podem ser feitas até 28 de maio. A Irmandade da Santa Casa de Misericórdia de Vitória, no Espírito Santo, por meio da Comissão Permanente de Processos Seletivos, o SAMU 92, divulgou edital para a contratação de telefonista auxiliar de regulação médica. Os profissionais precisam ter ensino médio completo e terão um salário aí de R$ 1.738. O atendimento ocorre até o dia 27 de maio. O concurso da Prefeitura de Vitória entra na reta final de inscrições, com prazo final na próxima quarta-feira, dia 27. São 32 vagas para cargos de nível superior. O salário chega a R$ 7.560. A Aeronáutica tem 235 vagas. Entre outras vagas aí também, o Conselho Regional de Técnicos Industriais do Espírito Santo, CRTS, em Vitória, também publicou edital seletivo para preenchimento de 4 vagas imediatas. Além da formação de cadastro de reserva em funções de nível médio, técnico superior, a remuneração chega aí a R$ 4.956. O atendimento aos candidatos ocorre até o dia 8 de junho. Essa matéria completa está no site do Gazeta Online desta segunda-feira. Todas as vagas, os editais, tá tudo lá para você conferir, se você tem interesse. Agora são 6h29, você ligado aqui na Rádio da Família, Rádio FMZ, Autopeças e Mecânica Lavariza, uma empresa familiar com 30 anos de experiência no mercado automotivo, localizada na rua Fioravantes Andonade, número 72, em Venda Nova do Imigrante. 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Bruna Viola.

0: Muito bem, agora são 6h33. Moda boa aí da Bruna Viola aqui na 107,1. 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
0: Opa, de volta o Café nas Montanhas com a nota de falecimento. Comunicamos com pesar o falecimento de Terezinha Petterli. Temos a informação aqui somente isso, com profundo pesar que comunicamos o falecimento de Terezinha Petterli. Não temos informações aqui de velório nem o do sepultamento. Se alguém tiver aí, informa pra gente o que a gente anuncia aqui, tá bom? Agora são 6 horas e 37 minutos. Você ligado aqui na Rádio da Família, Rádio FMZ, e o programa Café nas Montanhas. Bora que bora com Café nas Montanhas. Agora vamos aí para a cotação, né? Nosso boletim diário de preços. O café fechou a sexta-feira aí a R$ 1.549, o Arábica Bebida Dura. Subiu aí R$ 2,00, né? O Arábica Bebida Rio foi para R$ 1.132, teve uma alta de R$ 6,00. E o Conilon fechou a R$ 881. Uma alta de R$ 9. É o mercado do café, segundo sendo o comércio do café de Vitória. O Arábica Bebida Dura, R$ 1.549. O Bebida Rio, R$ 1.132. E o Conilon, R$ 881. Agora o nosso boletim diário de preços. Preços cotados na última sexta-feira no CEAS da Grande Vitória. O agrião fechou na semana o preço médio de R$ 4,55 kg. O alecrim, R$ 14,29. Alface americana, alface crespa e alface lisa, a R$ 4,17. preço médio do quilo. O alho poró, R$ 8,70. O almeirão, R$ 1,82. O brócolis comum, R$ 5,26. Brócolis ninja, R$ 5,21. A cebolinha, preço médio do quilo, R$ 5,26. Mínimo e máximo também manteve esse preço. A chicória, R$ 3,45, preço médio do quilo. Coentro, R$ 5,26. A couve, R$ 6,82. A couve chinesa, R$ 1,47. A couve flor branca graúda, R$ 47. A couve flor branca graúda engradada e com 8 unidades, R$ 47. O espinafre de primeira, R$ 4. Hortelã tá R$ 9,09. Manjericão, R$ 8,33. A mostarda, R$ 3,57. O repolho híbrido extra tá R$ 2,18, preço médio, mínimo de R$ 2,06, máximo de R$ 2,25. E o repolho roxo extra tá R$ 4,80, mínimo de R$ 4,50, máximo de R$ 5,10. A rúcula tá R$ 5,56, mínimo e máxima. A salsa tá R$ 5,88, mínimo e máximo também. O salsão R$ 10, mínimo e máximo. A serralha está R$ 4,55, a taioba R$ 7,14, preço médio do quilo, mínimo e máximo também. Abóbora jacaré madura R$ 2,43, mínimo e máximo. Abóbora maranhão R$ 2,89. Abóbora jacaré verde R$ 3,40. A abóbora japonesa está R$ 2,63. A abobrinha princesa R$ 2,21. E a abobrinha italiana está R$ 2,34. A berinjela extra, preço médio do quilo R$ 3,25. O chuchu extra tá R$ 2,13. O giló comprido extra e o giló redondo extra, o preço tá o mesmo aqui, ó. Giló comprido extra, giló redondo extra, preço mínimo de R$ 4,29, máximo de R$ 5,24. Preço médio aí do giló tá R$ 4,84. Maxixe, R$ 4. Milho verde com palha R$ 2,86 e sem palha R$ 7, o preço médio do quilo. Pepino japonês R$ 4,63. O mínimo R$ 4,51, máximo de R$ 4,69. O pepino comum extra ata R$ 3,15, mínimo de R$ 3,09, máximo de R$ 3,27. O pimentão verde extra ata R$ 4,86, mínimo de R$ 4,44, máximo de R$ 5,56. O quiabo extra está R$ 9,24, mínimo de R$ 9,09, máximo de R$ 9,44. Tomate cereja, preço médio do quilo R$ 6. O mínimo está R$ 5,83, o máximo de R$ 6,33. Tomate italiano, R$ 7,50, preço mínimo, médio e máximo. O tomate longa-vida extra A está R$ 6,05, mínimo de R$ 5,50, máximo de R$ 6,50. E o tomate longa-vida extra A está R$ 4,15, mínimo de R$ 3,83, máximo de R$ 4,50. A vagem rasteira está R$ 7,67, preço médio do quilo, mínimo de R$ 6,30, máximo de R$ 8,89. A vagem macarrão extra R$ 4,55, mínimo e máximo. Aipim extra R$ 2,58, mínimo R$ 2,44, máximo R$ 2,69. O alho brasileiro N5/6 está a preço mínimo e máximo de R$ 16. O alho importado branco argentino 5/6, R$ 17,25, mínimo e máximo. E o alho importado branco chinês está R$ 15,75, mínimo e máximo também. Batata baroa extra A R$ 7,75, preço mínimo e máximo. A batata lisa ágata especial está R$ 6,70, mínimo de R$ 6,50, máximo de R$ 6,90. A batata lisa ágata de primeira está R$ 4,05, mínimo de R$ 3,62, máximo de R$ 4,48. A batata doce extra, R$ 3,83. E a batata doce especial, R$ 2,88. A batata lisa asterisco especial, R$ 7,65, preço médio. A beterraba extra está R$ 5,42. Beterraba extra especial R$ 4,31. Cará extra R$ 4,21. A cebola amarela C3 está R$ 4,47. A cebola amarela C2 está R$ 4,19. E a cebola amarela C4 tá 4,47. Cebola roxa C3, 6,44. A cenoura extra A tá 7,83. Mínimo aí de 7,75, máximo de 7,94. A cenoura extra tá 4,72, mínimo de 4,29, máximo de 5,11. Gengibre extra, 3,48, preço mínimo e máximo. Inhame dedo extra, 2,47, o preço médio, mínimo de 2,24, máximo de 2,67. O quiabo comum extra tá 2,25, mínimo de 2, máximo de 2,48. O abacate, o pérola miúdo, tá R$3,00 o preço mínimo e máximo. O abacaxi, o pérola médio, tá R$5,00. É, banana maçã, a climatizada extra tá R$4,50. E a banana maçã climatizada de primeira tá R$3,00. A banana nanica climatizada extra, R$3,17. A banana nanica climatizada de primeira, R$1,96. E a banana nanica climatizada de segunda, R$1,60. A banana ouro climatizada extra, R$4,50. E a banana ouro climatizada de primeira, R$3,00 o preço médio. A banana prata tem três qualidades aqui. Banana prata climatizada extra, R$5,33. A banana prata climatizada de primeira está R$2,90. E a banana prata climatizada de segunda, R$2,66. Banana da terra climatizada extra R$5,00, banana da terra climatizada de primeira R$3,61 e a banana da terra de segunda R$2,29. Caju, caro, R$83,33, preço médio do quilo. Caqui rama forte, o T, R$48,56, R$8,06. Coco seco está R$6,00 o preço médio do quilo. O coco verde grande, unidade 2kg, R$4,50. Goiaba vermelha extra está R$2,54, preço médio, mínimo de R$2,33, máximo de R$3,00. Laranja Bahia T84,120 está R$5,17, preço médio. Laranja Lima R$4,65. A laranja pera, a tipo 150-216, está preço médio de R$1,85. A lima da Pérsia R$5,76. Limão siciliano, R$8,20. O limão Tahiti T, 256324, está R$3,00 o preço médio do quilo. A maçã Gala, categoria 1, T, 135150, está R$5,95 o preço médio do quilo. Mamão Formosa, R$4,50 o preço médio. O mamão Havaí, o tipo 21, está R$7,50. O mamão Havaí, o tipo 18, está R$8,67. A manga Palmer, R$4,50. E a manga Tommy Extra, está R$4,80. O maracujá azedo Extra AAA, está R$6,17. E o maracujá Extra AA, está R$4,83. A melancia redonda graúda, R$3,23 o preço médio do quilo. E a melancia redonda média, R$2,80. O melão pele de sapo está R$7,60. E o melão amarelo de segunda está R$5,38, preço médio do quilo. Morango graúdo, preço de R$18,67, preço médio do quilo, mínimo de R$17,22, máximo de R$20. Já o morango médio está R$14,40, preço médio do quilo, mínimo de R$13,80, máximo de R$15. A tangerina murcote graúda R$5,58 e a tangerina poncã graúda R$2,22 o preço médio do quilo. A uva Itália extra está R$13,28. A ameixa importada está R$17,67. Kiwi R$19,44. A pera d'Anjou está R$8,75. A pera portuguesa R$15,56. A pera Williams, R$8,37. A uva Crimson está R$17,50. Já a uva Red Globe está R$15,20, preço médio do quilo. Agora vamos para a cotação dos ovos. Ovos codorna caixa 50 dúzias está R$100, o preço mínimo e máximo. Ovos granja branco extra, caixa 30 dúzias, preço mínimo e máximo de R$160. Ovos granja branco grande, caixa 30 dúzias, tá 155 mínimo e máximo. Ovos granja vermelho extra, caixa 30 dúzias, mínimo e máximo, R$200. E o ovo de granja vermelho grande, caixa com 30 dúzias, R$195. Amendoim com casca, R$7,63 o preço médio do quilo. Feijão carioquinha tá R$4,78. O feijão preto, R$5. Feijão manteiga, R$8. Feijão vermelho, R$5,33. O milho seco tá R$2. Farinha de mandioca, R$4,40 o preço médio do quilo. Fubá, R$4. E a uva passas, R$16,74. Foi aí o nosso boletim diário de preços para você aqui na 107,1. 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Bora que bora! 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Simbora com Café nas Montanhas aqui na FMZ.
4: Se nesse momento
0: Barreirito,
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4: Bom demais da conta, agora são 6h57. Simbora com Café nas Montanhas.

0: Eita, me mata de uma vez. Torcida do Vasco xinga o Renato que gesticula. Eu? Você tá doido, esse Renato. A torcida do Vasco perdeu a paciência com a atuação do time na derrota para o Bragantino neste domingo em São Januário pelo Brasileirão. Além de vaiar Piton, Brenner e Saldívia, o público presente ao estádio xingou o técnico Renato Gaúcho. Renato foi alvo de palavrões. O coro aconteceu no segundo tempo, logo após o time paulista marcar o terceiro gol. Ao perceber os xingamentos, o treinador se virou para a arquibancada e gesticulou dizendo: "Eu?" Na sequência, torcedores arremessaram copos na direção do técnico. Depois do incidente, Renato se recolheu ao banco de reservas, coube ao auxiliar Alexandre Mendes ficar na área técnica para orientar o time. Ao perceber que o treinador não voltou à área técnica, a torcida o chamou em coro de covarde. Depois do jogo, Renato voltou a ser xingado enquanto caminhava em direção ao vestiário e fez sinal de positivo para a arquibancada. É, Renato não gosta desse tipo de coisa, não. Fica aborrecido. Aqui fala que nem foi na coletiva de imprensa. O Vasco tava indo bem com o Renato e acabou dando uma caída, né? Não sei o que aconteceu. Thiago Mendes cita vergonha. 3-0, ele falou, e poderia ter sido mais. O volante vascaíno faz desabafo na saída de campo depois de perder em casa para o Bragantino. O Vasco poupou os titulares na Sul-Americana apostando suas fichas na vitória em casa sobre o Bragantino neste domingo. A torcida compareceu ao São Januário, mas o time descansado foi atropelado e perdeu por 3-0, fora o pênalti perdido pelo adversário. Jogadores e o técnico Renato Gaúcho foram vaiados e Thiago Mendes fez um forte desabafo na saída de campo. Acontece, né? Agora, juntar os cacos, tentar ganhar a próxima partida pelo Brasileirão do Vasco. Vamos ver com quem o Vasco joga aí a 18ª rodada antes da parada da Copa. Então, o Vasco joga domingo, dia 31 de maio, né? Próximo domingo, dia 31 de maio, Vasco e Atlético Mineiro antes da parada da Copa. O Vasco joga em casa novamente. Mas antes da parada da Copa, eu acho que tem rodada aí do meio de semana aí, pela Sul-Americana, né? Justamente, dia 27 de maio, quarta-feira, tem Vasco e Barracas. Barracas Central, que é o lanterna do Grupo G. O Vasco vencendo tem grande chance aí de passar para a próxima fase aí da Sul-Americana, que são as oitavas de final, ou aquele confronto com quem sai da Libertadores, dependendo da colocação, né? O Vasco tem, o Olímpia tem 10 pontos no Grupo G. O Olímpia tem 10 pontos e o Vasco tem 7 pontos, é o segundo. O Vasco vencendo vai a 10. E o Audax Italiano também tem 7 pontos, está em segundo. E o Barraca Central não tem mais chance, está em último aí com apenas 3 pontos do grupo. O Olímpia enfrenta o Audax Italiano em casa. O Olímpia é o melhor do grupo. Se o Olímpia ao menos empatar e o Vasco também empatar ou ganhar, se ele ganhar, já vai, já tem chance direto de passar para outra fase aí da Sul-Americana. Então o Vasco tem mais 2 compromissos aí antes da parada para a Copa. 7:04, é o Café nas Montanhas, música e informação aqui na FMZ. O Flamengo também que tomou a chacoalhada do Palmeiras, todo mundo apostava que o Flamengo ia ganhar, acabou que o juizão, né? O juizão expulsou um do Flamengo aí e tchau e benção. Com 10 o Palmeiras bebeu a banha, fez 3-0 e assumiu mais ainda a ponta do Brasileirão, agora abrindo 7 pontos do Flamengo, que é o segundo com 31. Flamengo e o Palmeiras têm compromisso aí no meio de semana, a última rodada da Copa Libertadores, antes para fechar aí a primeira fase da Libertadores, né? O Flamengo vai bem na Libertadores, o Palmeiras, depois vou ver aqui, deixa eu ver aqui. O Flamengo é o líder, já é o líder do grupo, ninguém consegue alcançar mais o Flamengo, que tem 13 pontos. restando apenas a última rodada, o Independente Medellín tem 7 e o Estudiantes tem 6, né? O Cusco não tem mais chance, só tem 1 ponto. E o Flamengo enfrenta o Cusco no Maracanã no dia 26, que é amanhã, terça-feira. O Flamengo já enfrenta o Cusco às 21h30. E também no mesmo horário tem Estudiantes e Independente. O Estudiantes tem que vencer para passar. E o Independente joga pelo empate, né? Independente de Medellín, que foi penalizado aí pela Conmebol. O Flamengo fez o WO 3-0 naquele jogo lá na Colômbia, que teve aquela confusão toda. E agora o Flamengo enfrenta o Cusco aí, pela vitória, para ser o melhor classificado aí, o maior pontuador da fase de grupos da Libertadores. E o Palmeiras? O Palmeiras tá no grupo F. O Palmeiras, a Leila falou, se não passar de fase, dá B.O. pro Abel aí, né? Mas vai passar sim, né? O Palmeiras joga em casa com o Júnior Barranquillas. Precisa da vitória. Porque o Palmeiras é o seguinte, o grupo do Palmeiras, o Cerro Porteño tem 10 pontos, o Palmeiras tem 8 e o Sport Cristal tem 6. O Barranquilla tem 4 pontos, já não tem mais chance de passar. Então o Palmeiras enfrenta o Júnior Barranquillas na quinta-feira às 19h e o Cerro Porteño também na quinta-feira às 19h enfrenta o Sport Cristal. O Cerro Porteño é o líder do grupo, se vencer fica como primeiro colocado do grupo, o Palmeiras passa em segundo. Já o Sport Cristal é o terceiro colocado com 6 pontos, ainda tem chance. Se vencer o Cerro Porteño e o Palmeiras perder, o Cerro passa, o Palmeiras sai. Mas são combinações aí, né? É a Libertadores, né? Finalizando a fase de grupos antes da parada para a Copa também. A Copa que começa no dia 11 de junho. E o Brasil estreia no dia 13 de junho, é um sabadão, galera, às 19h. 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Olha ele aí, ó. Que horas, meu companheiro de trabalho? Fala a hora pra nós.
1: 7h08.
0: Vamos de moda boa com Breno e Caio César e Gustavo Mioto.

0: Ei, coraçãozinho, te dá trabalho.
1: Ô, bicho difícil, hein, rapaz?
0: Me ajuda.
2: 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Bora que bora, Café nas Montanhas. 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
0: Bora que bora com o Café nas Montanhas aqui na 107,1 Rádio FMZ, a rádio da família. Aô! Segunda-feira. Eita, segundona. Bora produzir. Agora são 7:15. 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Cirurgia Ocular Serrana. 7:16.
6: Ei, Brasília!
0: Simbora com essa moda que é bonita demais.

bom demais. Agora 7h19, você ligado aqui na Rádio da Família, Rádio FMZ. 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Sete horas mais 20 minutos. Bora que bora. A Idalina Barbosa tá ligada na FMZ. Tá brava com o ordinário que perdeu de novo. Ei, Idalina, deu ruim sábado, né? Tá ruim, mas tá bom. Também o Moza tá ligado na FMZ, lá no Caxixa. Ô, Moza. Bora, Moza. O Moza tá mandando um oi pro Jacó. Taxista Jacó. Valeu, Moza. Abraço pra você, todo o povo aí do Caxixe. Patrick também tá ligado na FMZ. Bora produzir, Patrick. Vamos nessa. 7h21. Trio Parada.

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5: 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Café nas Montanhas, estamos de volta com o nosso programa Bom Demais. 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

Simbora com o Café nas Montanhas, aqui pela 107,1. Você, meu amigo, minha amiga ligados, tá valendo o nosso carinho da sua companhia, da sua sintonia. Vamos juntos! 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Me pediram para tocar Eduardo Costa, Saudade tá chegando na sua manhã de segunda-feira aqui na FMZ.

demais. Rancho dos Ipês, com Tião Carreiro e Pardinho e Jean e Giovanni, bom demais. 7:33. Eita, com a ajuda da Interpol, polícia brasileira monitorava a rotina de Deolane na Itália antes de prisão. Influenciadora e advogada teve nova prisão preventiva decretada após a operação policial em condomínio de luxo de Barueri. Defesa nega envolvimento com crime organizado. É, uma investigação da Polícia Civil e do Ministério Público de São Paulo apontou que a influenciadora digital e advogada Deolane Bezerra Santos tem ligações com o primeiro comando da capital PCC. De acordo com as autoridades, ela foi presa preventivamente em um condomínio de luxo em Barueri, na região metropolitana de São Paulo, sob suspeita de lavagem de dinheiro, associação com tráfico de drogas e de integrar a facção criminosa. Para a acusação, Deolane funcionava como um caixa do grupo. A defesa da influenciadora nega qualquer tipo de envolvimento com crime organizado ou com dinheiro de origem ilícita, afirmando que todos os seus recebimentos são declarados e justificados. O avanço da operação policial contra a influenciadora ocorreu enquanto ela passava uma temporada de mais de 20 dias em Roma, na Itália. Hospedada em um prédio de luxo na região da Piazza de Espanha, onde as diárias ultrapassam R$15 mil, Deolane publicava rotineiramente vídeos de sua viagem nas redes sociais. O que ela não sabia é que seus passos no exterior estavam sendo monitorados à distância pelas autoridades brasileiras e pela Interpol. A polícia chegou a traçar planos para prendê-la em território italiano, mas a influenciadora acabou retornando ao Brasil na véspera da deflagração da operação, sendo detida ao chegar em São Paulo. De acordo com o promotor de justiça, os investigados utilizam pessoas com grande número de seguidores para pulverizar e ocultar dinheiro ilícito. Um relatório de peritos da área financeira da polícia indica que Deolane movimentou 13,6 milhões de reais, circularam por suas contas pessoais entre 2018 e 2022, enquanto outros 14 milhões de reais passaram por três de suas empresas. A polícia aponta que a origem dos valores é espúria, visto que quase não foram encontrados pagamentos decorrentes de publicidade no afastamento do sigilo bancário da influenciadora. Além disso, autoridades identificaram empresas fantasmas registradas em nome de Deolane, localizadas em cidades do interior paulista, próximas ao presídio de Presidente Venceslau, dividindo o mesmo endereço com dezenas de outras firmas de fachada. Deolane foi presa em casa de camisola. Cê tá doido. Agora são 7:36. 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Agora são 7:37. 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

Muito bem, a Luzia Brandão tá ligada na FMZ lá em Ribeirão Capixaba. Bom dia, meu povo aí de Domingos Martins, Alto Jucuí, sempre ligados na FMZ. A Luzia Brandão tá mandando alô pros seus três filhos, pros seus netos, pra todos os familiares, né? A moda, eu acho que é essa aqui, ó. Fazenda de São Francisco. Oh, saudoso João Paulo.

Eita, bom demais, 7h41, Zucão Máquinas, a sua concessionária Steel, Zucão Máquinas, em Venda Nova do Imigrante, Una e Afonso Cláudio. 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

Agora 7h43 aqui na Rádio da Família, Rádio FMZ. Oh, prazer por prazer com o trio Parada Dura. Simbora.

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3: Agora, 7h48. Bom demais você ligado aqui na Rádio da Família, Rádio FMZ. 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Xingaram o Renato. Você tá doido? A torcida do Vasco perdeu a paciência. Xingou o Renato, ele ficou bravo, gostou não, o Renato é sentimental. Ele achou ruim aí depois da derrota do Vasco aí por 3-0, mas não falou em pedir demissão ainda não, por enquanto não. Nem foi na entrevista coletiva, mas o Admar foi à entrevista coletiva e disse que Renato continua. Estamos com ele. Vasco protagoniza aí novo vexame e revive pesadelo do Z4. O Vasco se aproximou do Z4 e a torcida não gostou não. O time jogou mal, tomou 3-0 e a torcida perdeu a paciência. O Vasco estava indo bem e acabou dando uma caída, né? O Fluminense também jogou mal, perdeu aí por 1-0 do Mirassol, né? E agora o Fluminense tem cenário dramático na Libertadores. O Fluminense se inspira na classificação heróica de 2011. O Fluminense enfrenta aí o La Guaira nesta quarta-feira no Maracanã em jogo pela última rodada da Libertadores. O jogo será decisivo para garantir vaga nas oitavas de final. E muito semelhante a um cenário de 15 anos atrás. O time de Zubeldia tem apenas 5 pontos e é o terceiro colocado do grupo C. Para avançar, precisa vencer e contar com o tropeço do Bolívar, segundo na tabela. No jogo que será em Santa Cruz de la Sierra, longe da temida altitude de La Paz, no mesmo horário. Em 2011, o time comandado por Ederson Moreira, que entrou no lugar de Muricy Ramalho em meio à campanha, também começou mal e chegou à última rodada com os mesmos 5 pontos. A missão era ainda mais difícil. Vencer o Argentino Júnior por 2 gols de diferença fora de casa e contar com o tropeço do Nacional do Uruguai. Eita, o zagueiro e ídolo tricolor Gun relembrou a luta pela classificação e comparou com o cenário atual. Os cenários que o Fluminense precisa para a classificação: vitória tricolor sobre o La Guaira e vitória do Independente de Rivadavia sobre o Bolívar. Aí o Fluminense classifica. Vitória tricolor sobre o La Guaira e empate entre Independente, Rivadavia e Bolívar também passa. Empate tricolor com o La Guaira e vitória do Independente de Rivadavia sobre o Bolívar, desde que o La Guaira não vença o Rivadavia, no jogo da próxima quinta-feira. Desde que o Bolívar não vença, né? Empate tricolor com La Guaira e vitória do Independente Rivadavia sobre Bolívar, né? Desde que o La Guaira não vença o jogo da próxima quinta-feira contra o Fluminense. São vários cenários aí da Libertadores. O Fluminense precisa da vitória, né? Para poder tentar passar com 8 pontos para a segunda fase. Muito ruim a fase do Fluminense nessa fase de grupos aí da Libertadores. Fez apenas 5 pontos em 5 jogos. Fluminense teve 3 jogos em casa, né? Os 3 jogos em casa ele perdeu para o Independente de Rivadavia, né? O primeiro fez 2 por enquanto, né? Perdeu e o outro jogo ele venceu por 2-1 o Bolívar. Agora, a sexta rodada, o Fluminense joga em casa novamente. São três jogos em casa, três fora. O Fluminense fez apenas 5 pontos. O Fluminense precisa vencer de qualquer maneira e torcer pelo menos para um empate ou derrota do Bolívar contra o Rivadavia. O Independente Rivadavia tem 13 pontos e vencer vai fazer 16 pontos. Vai ser aí uma das melhores campanhas também da fase de grupos, né? Rivadavia aí, surpresa da Libertadores. 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Bora que o capixaba tá ligado na FMZ, quer ouvir aí o alemão do forró. Segura!

Alemão do Forró, chega mais, 7h58, bom demais. Rapaz, dono de lotérica no Ceará é um dos ganhadores do prêmio de 168 milhões da Mega Sena. Uma aposta do Ceará foi uma das duas ganhadoras do prêmio principal da Mega Sena especial 30 anos de aniversário. Olha só, dono da loteria Aldeota, Alessandro Montenegro, é um dos ganhadores do prêmio de 168 milhões da Mega Sena. Ele participou de um bolão, ele participou do bolão com outros 99 apostadores, que saiu vencedor. O bolão foi feito na Lotérica Montenegro, em Fortaleza. Cada aposta vencedora custou aí R$ 3.139, valor que incluiu aí a cota de R$ 2.325,60 e a taxa de serviço da lotérica de R$ 813. O grupo ganhou o sorteio comemorativo dos 30 anos, que ocorreu no domingo, dia 24. Além do grupo, uma aposta simples do Rio de Janeiro levou o mesmo valor do bolão apostado no Ceará. Os ganhadores estão espalhados pelo Brasil. Segundo ele, foram premiados em Manaus, São Paulo, Rio de Janeiro, Roraima, Macapá, Minas, em alguns do interior aí do Ceará, além de Fortaleza, e outros clientes que estão fora do país, em um em Dubai e outro em Nova York. Os números sorteados foram 03, 30, 33, 35, 45 e 47. Então, além do prêmio de 163 milhões, outras apostas também saíram vencedoras no Ceará. Uma delas levou 1.166 de uma loteria na Aldeota, outra com 84 cotas. Então, um do Rio de Janeiro ganhou sozinho. Bebeu a banha, né? Ganhou sozinho, tá milionário aí com 168 milhões. Esses outros 168 milhões, que foi a outra aposta que ganhou, vai ser dividida entre 100 apostadores. Tá ruim, mas tá bom. 8 horas em ponto, você ligado na Rádio da Família, Rádio FMZ, música e informação no seu rádio. 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Tem festa no interior.

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4: Eita, de volta o Café nas Montanhas, aqui na 107,1, ou segunda-feira, bora que bora. 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Agora são 8 horas e 7 minutos. Você ligado aqui nessa manhã de segunda-feira, curtindo o nosso programa Café nas Montanhas. Um bom dia aí para Sandra Maria Busato, ligado na FMZ. Ô, Sandra, bom dia, vamos nessa. Zezé de Camargo e Luciano, tá aí para você então. Escuta que essa música é bonita demais.

demais, Zezé de Camargo e Luciano, matando saudade aqui na FMZ. Agora são 8h11. É, teve um acidente grave aí com 8 veículos, causou 2 mortes e interditou a rodovia do contorno. Um acidente envolvendo em uma van, 2 caminhões e 5 carros de passeio deixou 2 pessoas mortas, outras pessoas feridas e vítimas presas às ferragens no quilômetro 293,9 da rodovia do contorno BR-101 em Cariacica no final da tarde deste domingo, dia 24. Segundo a apuração aí da repórter Rafaela Patriz da TV Vitória, as 2 pessoas que morreram são um casal que estavam no veículo que ficou mais danificado e aparece completamente retorcido nas imagens enviadas por leitores. Neste momento, neste mesmo veículo, havia 2 crianças que foram socorridas em situação estável. Ainda não se sabe a idade das crianças e há outras vítimas

Ainda segundo a PRF, o trecho passa por obras, o que deixou o fluxo lento. Uma fila se formou e por volta das 17h40 de ontem, o motorista de uma carreta com dois semi-reboques não viu o final da fila e bateu no primeiro veículo e o jogou para fora da pista. A mesma carreta saiu pressionando outros veículos que estavam na frente até chegar a uma outra carreta que estava na frente da fila. Cê tá doido? Que confusão danada. Faltou sinalização aí, né? Agora 8 horas e 13 minutos. Opa, chegando notícia que boa aqui na FMZ. Resultado final do comunitário de futebol. Opa, disputa do terceiro lugar, Vila do Ordenone 0, Bicuíba 0. Bicuíba venceu nos pênaltis. Então a Bicuíba ficou em terceiro lugar. E a grande final entre Vila da Mata e Vila Betânia ficou 1-1. Jogo duro também, Vila Betânia venceu nos pênaltis. Então, campeão Vila Betânia, vice-campeão Vila da Mata, terceiro lugar Bicuíba e quarto lugar Vila do Ordenone. Artilheiro da competição, Gabriel Falqueto, Lavrinhas Tapera, 13 gols. Defesa menos vazada, Bicuíba, 6 gols. Então, Vila Betânia, campeão aí do comunitário de futebol, né? Parabéns aí aos atletas do Vila Betânia que se sagrou campeão. E os outros atletas também, vice-campeão, terceiro lugar e quarto lugar, que foi Vila da Mata, Bicuíba e Vila do Ordenone. Parabéns aí aos atletas envolvidos, a você que participou também da competição. Afinal, só um ganha, né? E o Vila Betânia esse ano levou. Campeão Vila Betânia, parabéns. 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Campeão Vila Betânia, bom demais. Agora são 8 horas mais 15 minutos. Um bom dia aí pra Penha Meneghetti, ligado na FMZ. Quero ouvir a música do padre Alessandro Campos, oferecer para vocês da rádio toda a família. Tá chegando!

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7: Muito bem, agora são 8h25, Café nas Montanhas. Bora que bora! 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Você ligado aqui na Rádio da Família, Rádio FMZ. Alain, Aladim, Bruno e Marrone.

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3: Opa! Café nas Montanhas aqui na FMZ, a Rádio da Família. Agora são 8h36. 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E a Espanha divulga a lista dos convocados para a Copa 2026. É isso aí, jogadores se apresentam no dia 30 de maio. A seleção espanhola estreia na Copa do Mundo no dia 15 de junho contra Cabo Verde. O técnico Luis de la Fuente convocou a seleção da Espanha que vai disputar a Copa do Mundo 2026. O treinador divulgou os 26 nomes nesta segunda-feira em Madrid. Espanha que é uma das candidatas ao título, né? Junto com a França, Inglaterra, seleções fortes aí que vão disputar aí a Argentina. E o Brasil corre por fora, mas quem sabe vai dar certo, né? Vamos ver. 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Agora, 8h38, bom demais da conta, você ligado aqui na Rádio da Família, Rádio FMZ, essa manhã de segunda-feira. 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Um bom dia para você ligado na FMZ nessa manhã de segunda-feira. O Valteir Rodrigues no centro, tá ligado? Tá mandando um alô para sua mãe, Tereza Vanir Rodrigues. Um bom dia aí para todos. Também um alô aqui para Celina, ligada na FMZ. Manda um alô aí para Sirlene, Sônia, Marquinhos Salário, Amélia Galavotti, Antônia, Luzia e também Neia do Jaguaré. Bora que bora com Roberto Carlos.

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Entre a noite deste domingo e a madrugada desta segunda-feira, dia 25, um homem visivelmente alterado bloqueou um trecho da rodovia Fued Nemer, ES-166, em frente à empresa Cacau, em Castelo. Segundo informações, ele teria interrompido o trânsito em um ato de protesto relacionado à insatisfação com a política nacional. O ato foi uma tentativa de chamar a atenção e adesão da classe. De acordo com as imagens registradas no local, o homem tentou impedir a passagem de veículos até a chegada da Polícia Militar. A via precisou ser desobstruída e o indivíduo acabou sendo detido pelos militares.

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Agora são 8h46, João Bosco e Vinícius, participação do Chico Rei Paraná.

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1: Ei, bom demais. João Bosco e Vinícius Chico Rei Paraná em algum lugar do passado. Moda boa pra você na FMZ 850. Programa Gênesis abre a etapa Sudoeste Serrana com evento gratuito em Venda Nova do Imigrante. Lançamento do programa Gênesis Montanhas Capixabas, etapa Sudoeste Serrana, dia 25 de maio, nessa segunda-feira, às 18 horas, em frente à Prefeitura de Venda Nova do Imigrante. A região Sudoeste Serrana Capixaba dará um importante passo para o fortalecimento do empreendedorismo e da inovação com a abertura oficial do programa Gênesis Montanhas Capixabas, etapa Sudoeste Serrana. Será nesta segunda-feira, dia 25, a partir das 18 horas, em frente à sede administrativa da Prefeitura Municipal de Venda Nova do Imigrante. O evento será gratuito e contará com a presença de autoridades, empreendedores, parceiros institucionais e representantes dos municípios envolvidos no programa. Em parceria com o Sebrae ES, a programação também marcará a Semana do MEI, Microempreendedor Individual, ampliando as oportunidades de orientação, capacitação e incentivo à inovação para os pequenos negócios da região. Agora são 8 horas e 51 minutos. Leonardo canta 120, 150 e 200 quilômetros por hora.
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bom demais da conta. Agora são 8h56, finalizando o Café nas Montanhas desta segunda-feira aqui na FMZ. Chegando a última de hoje, na sequência, tem o Manhã Você com Edmar Mazzioli. Grande abraço para todo mundo, ótima semana, ótima segunda-feira e até amanhã, se Deus quiser. Valeu, gente!

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9: 9:05.
10: 9:05. Bom dia, Venda Nova. Bom dia, região sul serrana aí do estado do Espírito Santo. Está começando agora mais uma edição aqui do Manhã Você. Eu sou o Edmar Mazioli, estou chegando na área, segunda-feira. Hoje que é dia 25 de maio, agradecendo a Deus aí por mais uma segunda-feira, começando agora, sempre com a graça dele, ele em cima tomando conta e a gente aqui embaixo fazendo a nossa parte, hein? Muita coisa legal pra rolar por aqui até as 13 horas da tarde. Eu convido a você, querido ouvinte, pra ficar juntinho com a gente aqui na melhor e mais ouvida Sul Serrana, rádio da família, hein? Começando o nosso dia de bem com a vida, Gabriel Conte, primeiro bom dia.
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7: Nove e 17.
8: Hora certa aqui nas Montanhas Capixabas, 9:17. Muito bom dia para você que está em sintonia conosco aqui na Rádio da Família. A Sandrinha Busato, lá de Bananeira, já tá mandando recado para cá. Bom dia para você, abençoada semana, Sandrinha, para você, para sua família, tá? Papai do céu sempre no comando. Também quem tá ligado com a gente é o João. O João, que é lá da Vila Betânia, também já tá sintonizado aqui com a gente na Rádio da Família. Bom dia para você, galera da Vila Betânia. Também vai o nosso bom dia para Vila da Mata. Também o centro, né? São João de Viçosa, Barcelos, galera sintonizada, Pedra Azul, hein? Começando a semana agradecendo a Deus por mais um dia de vida, mais uma semana que se inicia agora, hein? E nós vamos juntos e misturados aqui até as 13 horas, claro, antes, como de praxe, né? A gente vai falar um pouquinho sobre a previsão do tempo para hoje, que é dia 20.

0: 5 de maio, segundo o Instituto Incapé, coordenação de meteorologia. Segunda-feira, o tempo abre um pouco mais em todo o estado. O sol aparece entre nuvens em todas as regiões, na porção sul, Caparaó, principalmente, né? Haverá aumento de nuvens e previsão de pancadas de chuva à tarde. Nas demais áreas, não há previsão de chuva. Temperaturas variam aí nas regiões menos elevadas, entre 18 e 26 graus, e já nas áreas mais altas, entre 15 e 25 graus Celsius. Frio já chegando aqui nas montanhas capixabas. Então é a previsão do tempo para hoje aí, segundo o Instituto Incapé, coordenação de meteorologia, para segunda-feira, dia 25 de maio. Nós vamos com muita descontração aqui na Rádio da Família. Você está ouvindo Manhã Você. Eu sou o Edmar Mazzioli e a gente vai com muita descontração, muita música de qualidade, muita informação. Claro, o melhor ouvinte sempre está aqui sintonizado com a gente nas montanhas capixabas.
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3: 9:30.
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2: 9:31.
3: 9:31, já estamos de volta aqui com Manhã Você, segunda-feira abençoada, Papai do Céu no comando, a gente fazendo a nossa parte aqui embaixo. Obrigado aí pela companhia de cada um de vocês, lá o nosso bom dia, claro, né? Pra dona de casa, nossa querida dona de casa aí com seus afazeres domésticos, bom dia, bom dia. Mas tá sintonizadinha com a gente aqui pela 107,1, também o nosso bom dia pra quem está pelo website em qualquer lugar do mundo, isso mesmo, www.radiofmz.com.br. Nós vamos juntos na pegada do Manhã Você. 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Vamos animar nossa segunda-feira, vamos de música em música legal que está chegando aqui em Kid Abelha. Vamos que vamos, na pegada do Manhã Você até às 13 horas.

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3: 9:57.
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6: 10:12.
7: 10:12 aqui na Mais Ouvido. Vamos dar um recado importante hoje. Hoje é segunda-feira, hoje é dia 25 e às 18 horas, em frente à Prefeitura aqui de Venda Nova do Imigrante, acontece o lançamento oficial do programa Gênesis Montanhas Capixabas, etapa Sudoeste Serrana. O evento gratuito contará com palestras sobre as novas regras para o MEI, o microempreendedor individual, em orientações para pequenos negócios, coffee break e espaços de networking. O programa Gênesis vai selecionar 25 empreendedores da região com aporte de até R$30 mil para transformar ideias inovadoras em negócios estruturados. Participem, as inscrições já estão abertas no formulário online disponível no Instagram, @gênesis.sudoesteserrana, uma iniciativa aí da FAPES, do IFES e das prefeituras da região, em parceria, claro, com o Sebrae aqui do Espírito Santo, hein? Andiamo! 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

0: Alessandro Dias Mafari, um giro, quem está sintonizado com a gente, nosso bom dia pra Socorro. A Socorro tá querendo ouvir uma música do João Bosco e Vinícius, participação aí do Chico Rei Paraná. E manda aí pra mim, tá? Abençoada segunda-feira, abençoada. Obrigado pra você também, Socorro. Muito obrigado pela sua participação. A gente vai colocar no meio aqui da nossa grade, tá bom? Galera sintonizada aqui na Mais Ouvida Sul Serrana. É o nosso bom dia, nossa excelente segunda-feira para você que está em parceria aqui com a gente, sintonizado aqui juntinho com a gente nas Montanhas Capixabas, hein?
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4: Vamos que vamos, seguindo aqui no Manhã Você. 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Vamos de bom dia para Laurissa. Laurissa, nossa querida ouvinte lá da Vila Betânia. Bom dia para você, Laurissa. Obrigado pela sua nobre companhia aqui conosco. O Valtair Rodrigues do Centro também tá ligado com a gente. Dona Idalina Barbosa, comunidade Cristo Rei, nosso bom dia. Ótima segunda-feira, sempre abençoada, hein? Pai do céu aí no comando e a gente fazendo a nossa parte aqui embaixo. Dona Idalina. Hora certa, Jovem Dimas.
5: 10h49.
4: Como?
5: 10h49.
4: Grazie mille, ragazzo. Andiamo. La nostra vita. Eros Ramazzotti.

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5: A consulta ao ginecologista no início da puberdade, mesmo antes da primeira menstruação, é recomendada, o que facilita ao médico informar, acompanhar o desenvolvimento e estabelecer importante relação de confiança. Situação que deve ser conduzida de maneira tranquila, o que facilita o esclarecimento sobre as mudanças que acontecem no seu corpo. Por isso, o apoio da família, principalmente da mãe, é fundamental.
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8: É, e eu já estou de volta aqui com Manhã Você, hein? E a gente vai junto e misturado aqui na onda da 107,1 Rádio FMZ, a rádio da família, até às 13 horas, eu e o Giovanni Dimas.
9: 11:19.
8: 11 horas e 19 minutinhos, vamos de recado? 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

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Vamos de música? Empire of the Sun, Standing on the Shore.

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3: 11:36.
4: E vamos de recado aqui na Rádio da Família. 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Relembrando o sucesso da banda Casaca, direto de Vila Velha, Anjo Samili.

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3: Economize água. Economizar água é uma tarefa bastante simples. Para isso, basta que algumas práticas do dia a dia sejam mudadas. Um dos pontos mais importantes são reduzir o tempo de banho e verificar se há vazamento de água em casa. Além disso, aproveitar a água da chuva e reaproveitar a água da máquina de lavar também são ótimas dicas.
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7: 11:50.
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3: 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E a hora certa, meio-dia.
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5: O anjo do Senhor anunciou a Maria e ela concebeu do Espírito Santo. Ave Maria, cheia de graça, o Senhor é convosco. Bendita sois vós entre as mulheres, e bendito é o fruto do vosso ventre, Jesus. Santa Maria, Mãe de Deus, rogai por nós, pecadores, agora e na hora de nossa morte. Amém. Eis aqui a serva do Senhor, faça-se em mim segundo a vossa palavra. Ave Maria, cheia de graça, o Senhor é convosco. Bendita sois vós entre as mulheres, e bendito é o fruto do vosso ventre, Jesus. Santa Maria, Mãe de Deus, rogai por nós, pecadores, agora e na hora de nossa morte. Amém. E o Verbo divino se fez carne e habitou entre nós. Ave Maria, cheia de graça, o Senhor é convosco. Bendita sois vós entre as mulheres, e bendito é o fruto do vosso ventre, Jesus. Santa Maria, Mãe de Deus, rogai por nós, pecadores, agora e na hora de nossa morte. Amém. Rogai por nós, Santa Mãe de Deus, para que sejamos dignos das promessas de Cristo. Amém. Oremos. Infundi, Senhor, a vossa graça em nossos corações, para que, conhecendo pela mensagem do anjo a encarnação do Cristo vosso Filho, cheguemos por sua paixão e cruz à glória da ressurreição, pelo mesmo Cristo Senhor nosso. Amém. O Senhor esteja convosco, Ele está no meio de nós. Abençoe-vos Deus Todo-Poderoso, o Pai e Filho e Espírito Santo. Amém. Louvado seja nosso Senhor Jesus Cristo, para sempre seja louvado.

Deus abençoe a mim. E abençoado está. Cada pessoa. 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E abençoado está. Cada família.

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1: Meio-dia e 9.
7: 12:09, já estamos de volta aqui com Manhã Você e eu já desejo pra você uma ótima tarde. Você que tá no almoço ali, ó. Hora do pranzo. Daqui a pouquinho também vou almoçar, hein? Desejo a você uma ótima tarde, bom almoço pra você, pra todos que estão ligados aqui na Rádio FMZ, a Rádio da Família. E vamos de recado, porque hoje que é dia 25, né? Às 18 horas, tem um recado importante aí. Em frente à Prefeitura de Venda Nova do Imigrante, acontece aí o lançamento oficial do programa Gênesis, Montanhas Capixabas, etapa Sudoeste Serrana. O evento gratuito contará com palestras sobre as novas regras para MEI, o microempreendedor individual. Orientações para pequenos negócios, coffee break e espaços de networking. O programa Gênesis vai selecionar 25 empreendedores da região com um aporte de até R$30 mil para transformar ideias inovadoras em negócios estruturados. Participe! As inscrições já estão abertas no formulário online disponível no Instagram, @gênesis.sudoesteserrana, uma iniciativa da FAPES, IFES e prefeituras da região em parceria com o Sebrae do Espírito Santo. Vamos de recado, mais recado aqui na Rádio da Família. 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Relembrando o sucesso aí do nosso eterno Cazuza, O Tempo Não Para.

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3: Meio-dia e 33.
4: É a hora certa aqui nas montanhas capixabas. Fique conosco aqui na 107,1. Bom demais, hein? 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
9: Meio-dia e 47.
10: É isso aí, galera. Meio-dia e 47, faltando 13 minutinhos aí para as 13 horas da tarde. 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Vamos para a nossa última sequência de hoje, segunda-feira, começando a semana, né? E vamos com a Adele. Como canta bem essa menina, hein? Ótima tarde aí para você que está em nossa companhia.

0: 6h54.
1: Faltando 6 minutinhos aí para as 13 horas. Maurício Manieri, bom demais, hein? Deixa rolar. Também tivemos Adele, Set Fire to the Rain. 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
1: Saideira de hoje, Lagum, chegou de manso. Ótima tarde pra você, até amanhã, se Deus quiser. Fiquem todos com Deus. Amanhã às 9 da matina, se Deus quiser, estaremos por aqui novamente, hein?

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4: 12:58.
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5: 2 horas.
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1: Agora 2:13, você sintonizado aqui no Sintonia Total desta segunda-feira, dia 25 de maio, começando aí mais uma semana todinha aí para fazermos o que tem que ser feito, e você sintonizado aqui na Rádio FMZ. Uma boa tarde para você que nos acompanha da sua casa, do seu local de trabalho, você também que está no seu veículo, passando aqui pela BR-262 e sintonizado na Rádio FMZ. Que bom ter você aqui conosco. E você também que nos acompanha pela internet, radiofmz.com.br, e aí de qualquer lugar do Brasil, do mundo, você está sintonizado aqui na Rádio FMZ. Começando mais uma semana, vamos com aquela energia boa, graças a Deus estamos aí, vambora trabalhar e também vamos tocando a nossa rotina e acompanhados de uma boa música aqui da Rádio FMZ. E agora a gente vai com Paula Toller, Meu Amor Se Mudou Pra Lua.

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2: Em Castelo, um passeio em meio à Mata Atlântica tem encantado moradores e turistas. O Parque Mata das Flores reúne árvores gigantes, espécies raras e trilhas cercadas pela natureza. Um dos destaques é um enorme jequitibá rosa, símbolo do Espírito Santo e uma das árvores mais impressionantes da região. O lugar virou opção para quem busca desacelerar, respirar ar puro e viver uma experiência diferente nas montanhas capixabas.
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5: Duas horas e 23 minutos. Você sintonizado aqui na Rádio FMZ. Ontem nós tivemos a final do campeonato comunitário, né? Um jogo ali com muita emoção no campo do Bananeiras. Teve a disputa do terceiro lugar e depois teve, né, a grande final do futebol comunitário aqui de Venda Nova do Imigrante, onde a equipe Vila Betânia conquistou o título de campeão, vencendo aí a Vila da Mata nos pênaltis e levou pela segunda vez a taça de campeão do comunitário de futebol. Assim como foi ano passado, o campeonato foi novamente decidido nos pênaltis. O Vila Betânia abriu o placar com Henrique Fabre e levou o placar de 1 a 0 até quase o fim do jogo. Mas o Vila da Mata reagiu, empatou e levou a decisão para os pênaltis. Aí foi o papel do goleiro Antário que fez a diferença aí, defendendo duas cobranças, o que foi decisivo para o título do Vila Betânia. Antes da grande final, o Bicuíba conquistou o terceiro lugar ao derrotar também nos pênaltis o Vila Dordenone depois do empate no tempo regular de 0 a 0. Parabéns aí a todas as equipes que disputaram aí o comunitário e em especial o time campeão Vila Betânia, em especial aí os frenteiros, né? O técnico Ellerson, o Mococa, Baianinho, pessoal aí que esteve à frente dos trabalhos do Esporte Clube Vila Betânia. Parabéns pelo título e parabéns a todos que participaram e vamos que venha o próximo torneio. A Feirinha da Agricultura Familiar informou, ó, que nesta semana não haverá feira, hein? Então, aquele tradicional ponto de encontro da sexta-feira, nós não teremos nesta semana, fica para a semana que vem. E hoje também comemora-se aí 7 anos de ordenação sacerdotal do nosso padre Christian Vieira, né? A paróquia fez uma belíssima postagem aqui saudando o padre, um servo e pastor que com simplicidade, fé e entrega toca profundamente o coração da nossa comunidade, né? E vai celebrar, né, esse aniversário de ordenação sacerdotal com uma missa hoje às 19 horas na comunidade Maria Madalena em Alto Tapera. Hoje às 19 horas, missa lá então em Alto Tapera, celebrando aí também os 7 anos da ordenação sacerdotal do padre Christian Vieira, esses 7 anos de ordenado trabalhando aqui na paróquia São Pedro Apóstolo em Venda Nova. Muito obrigado, Padre Christian, por todo o seu trabalho aí à frente da nossa paróquia, né? Todos esses anos. Que Deus siga te abençoando aí o seu sacerdócio e a sua missão. E por aqui, no Sintonia Total, a gente também segue de música.

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4: Sempre faça o descarte correto do lixo. Descartar o lixo adequadamente evita a poluição e até mesmo a propagação de doenças. Ao jogar lixo em um terreno baldio, por exemplo, você pode estar contribuindo para o aumento da população de ratos, baratas e até mesmo de mosquitos da dengue. Recicle seu lixo. Essa medida evita o gasto desnecessário dos recursos naturais e ainda ajuda a diminuir a concentração de lixo no ambiente.
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8: 2:39, você sintonizado aqui na Rádio FMZ. Um motorista de carreta é detido em Castelo após bloquear rodovia e avançar contra PMs. Motorista de uma carreta foi detido em Castelo, no sul do Espírito Santo, após interditar a AES-166 na noite de ontem. Segundo a PM, o condutor atravessou o veículo na pista, bloqueando a rodovia, e alegou que estaria realizando uma greve. O motivo não foi informado. O caso aconteceu na rodovia Fred Nehmer, na altura do bairro Aracuí. De acordo com a PM, ao perceber a chegada das equipes, o motorista desacoplou o cavalo mecânico da carreta e fugiu do local, desobedecendo as ordens dos militares. Pouco tempo depois, ele retornou e, ao descer do veículo, avançou contra os policiais. Ainda segundo a corporação, foi necessário o uso de técnicas de imobilização para contê-lo, já que ele apresentava comportamento agressivo e sinais de possível alteração provocada pelo consumo de álcool ou outra substância. A polícia informou que o responsável pela carreta esteve no local e providenciou a liberação da via. O motorista foi encaminhado para a delegacia de Cachoeiro de Itapemirim. A Polícia Civil foi procurada para informar quais medidas foram adotadas pela autoridade de plantão, mas não houve resposta. Música. E hoje, segunda-feira, dia 25, às 18 horas, em frente à Prefeitura de Venda Nova do Imigrante, acontece o lançamento oficial do programa Gênesis Montanhas Capixabas, etapa Sudoeste Serrana. O evento gratuito contará com palestras sobre as novas regras para MEI, orientações para pequenos negócios, coffee break e espaços de networking. O programa Gênesis vai selecionar 25 empreendedores da região com aporte de até R$30 mil para transformar ideias inovadoras em negócios estruturados. Participe! As inscrições já estão abertas no formulário online disponível no Instagram @genesis.sudoesteserrana. Repetindo, o Instagram @genesis.sudoesteserrana. É uma iniciativa da FAPES, do IFES e prefeituras da região em parceria com o Sebrae Espírito Santo. Então você que quer aí se tornar um empreendedor ou você que já é, quer aprimorar o seu negócio, é uma boa oportunidade de você estar indo lá em frente à prefeitura hoje, às 18 horas, e se informar de como fazer parte desse projeto. Na verdade, desse programa, que é o programa Gênesis, que vem para transformar ideias inovadoras em negócios estruturados. Ficou curioso também? Vai lá e confere, porque vai valer a pena. E na nossa programação musical agora vem chegando Thiago York, Amei Te Ver.

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6: 2:59, falta um minuto para as 3 horas da tarde. Mais de 212 mil profissionais do Espírito Santo que atualmente batem ponto 6 dias por semana, terão a rotina alterada, caso o projeto que prevê o fim da escala 6x1 seja aprovado pelo Congresso Nacional. Esse número corresponde ao total de pessoas no estado que hoje atuam nesse modelo de jornada e que, com a mudança, passariam a trabalhar em escala 5x2. Esses dados são do Ministério do Trabalho e Emprego, que traçam um raio-x das jornadas no estado aqui do Espírito Santo. Hoje, 554 mil trabalhadores capixabas atuam 5 dias na semana e folgam 2. A parcela que segue submetida a apenas 1 dia de descanso semanal representa 27,67% da força de trabalho mapeada. Além da folga extra, o projeto em tramitação altera o limite da jornada de trabalho de 44 para 40 horas semanais, sem redução de salário. No Espírito Santo, o impacto da diminuição da carga horária será ainda mais abrangente. 693 mil pessoas serão alcançadas pela medida, puxadas principalmente pelos setores de comércio, serviços, indústria e logística. A adoção do modelo divide empresários capixabas em todo o país. Enquanto alguns negócios resolveram mudar o esquema de trabalho, como é o caso do supermercado Estrabão, outros negócios temem aumento dos custos e, consequentemente, o desemprego. No dia 13 de abril, o presidente da República assinou uma mensagem presidencial formalizando o envio do projeto de lei ao Congresso, com pedido de urgência constitucional. Em todo o país, o levantamento do Ministério do Trabalho e Emprego identificou a jornada de 44,7 milhões de pessoas. Tanto, cerca de um terço ainda trabalha na escala 6x1, o que equivale a quase 15 milhões de brasileiros que seriam diretamente beneficiados pela migração para o modelo 5x2. O projeto segue no Congresso Nacional e nós aguardamos alguma definição. 5 horas não, 15 horas e 2 minutos, 3 horas ainda e 2 minutinhos aqui na Rádio FMZ. E agora nós vamos de Legião Urbana, Eduardo e Mônica.

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3: 3:19.
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6: 3:20, você sintonizado aqui na Rádio FMZ. Olha, o Desenrola 2.0, o saldo do FGTS disponível pode ser consultado pelo aplicativo a partir desta segunda-feira. Os trabalhadores já podem consultar o seu saldo do Fundo de Garantia do Tempo de Serviço, que é o FGTS, para utilizá-lo no novo Desenrola. É um programa de renegociação de dívidas lançado pelo governo federal. Esse é o primeiro passo para a utilização dos recursos para o abatimento de dívidas bancárias. Quem aderir à iniciativa poderá usar até 20% do saldo disponível no FGTS ou R$ 1.000, prevalecendo o maior valor para quitar ou harmonizar dívidas em atraso. O valor será transferido diretamente às instituições financeiras responsáveis pelos contratos renegociados. E como vai funcionar? O trabalhador consultará seu saldo e poderá autorizar o banco ao qual está devendo a buscar o valor do saldo disponível para negociação. Depois, negocia com o banco devedor o valor com desconto da dívida na própria instituição financeira. Após a consulta do saldo, os bancos e demais instituições financeiras terão prazo estimado de até 30 dias para formalizar os contratos e registrar as informações nos sistemas da Caixa Econômica Federal. Concluída a validação, a Caixa fará o repasse dos recursos do FGTS diretamente à instituição credora. Cálculos do governo federal estimam que até 8,2 bilhões do FGTS poderão ser movimentados no âmbito desse programa. Informação completa no site G1 de Economia.

Uma igreja centenária lá em Flores da Cunha, na Serra Gaúcha, ela está sofrendo incêndio. Pegou fogo na tarde desta segunda-feira. Imagens aí já circulam pelas redes sociais, pelo site de notícia, e mostram as chamas consumindo o telhado do templo religioso. O Corpo de Bombeiros já está atendendo a ocorrência e não há informação sobre feridos. Essa igreja, a Igreja de Nossa Senhora de Lourdes, ela é centenária, como eu disse, a sua construção se iniciou em 1904 e foi concluída em 1914. Segundo a Secretaria de Turismo de Flores da Cunha, ela é uma das igrejas mais antigas do Rio Grande do Sul, no estilo gótico. O altar mor é procedente da Itália e composto por três nichos. Por influência dos padres capuchinhos franceses, abriga no vão central a imagem de Nossa Senhora de Lourdes. Igreja em Flores da Cunha, na Serra Gaúcha, Rio Grande do Sul. A nossa grade musical agora, seu Jorge.

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1: 3:35, você sintonizado aqui na Rádio FMZ. 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E nós vamos de música aqui no Sintonia Total nesta segunda-feira, dia 25 de maio.

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6: 3 horas e 49 minutos, você sintonizado aqui na Rádio FMZ. Mais da metade das vítimas de mortes violentas no Brasil havia consumido álcool ou drogas antes de morrer, aponta um estudo inédito da Universidade de São Paulo, a USP, divulgado pela agência FAPESP. A pesquisa analisou 3.577 mortes registradas entre março de 2022 e junho de 2024, nas capitais e regiões metropolitanas de Belém, Recife, Vitória e Curitiba. Os pesquisadores identificaram presença de pelo menos uma substância psicoativa em 53% das vítimas. A cocaína foi a substância mais encontrada nas análises toxicológicas, presente em 29,6% dos casos, seguida por álcool, 27%, benzodiazepínicos, 6,8%, e cannabis, 2,2%. Segundo os autores, os resultados evidenciam o peso do consumo de álcool e droga na mortalidade precoce por causas externas aqui no país. Morte violenta é todo óbito causado por agentes externos, seja de forma intencional ou acidental, como homicídios, suicídios, acidentes de trânsito ou mortes decorrentes de intervenção policial. Diferente das mortes naturais, esses casos exigem investigação policial e perícia do Instituto Médico Legal. As amostras foram coletadas durante necropsias realizadas nos institutos médicos legais das 4 regiões estudadas. Todas passaram por análise do Laboratório de Toxicologia da Faculdade de Medicina da USP. Aí um dado, né, desse estudo relacionando o consumo aí de álcool, outras drogas relacionadas às mortes violentas no Brasil. E a nossa capital, Vitória, faz parte aí desses dados, desses números que o estudo chegou à conclusão. 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Vamos para o nosso último bloco do Sintonia Total de hoje, mas a gente volta com FMZ Sertaneja, hoje excepcionalmente comigo também.

0: Sim.
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9: É isso mesmo, já deu 4 horas e a gente começa com o FMZ Sertanejo, aquele momento da música boa, música raiz, né? Sertanejo universitário também, é aquele momento que você viu, é, o expediente está acabando, é hora de ficar sintonizado, que daqui a pouquinho é hora de ir para casa, não é mesmo? Você continua sintonizado aqui na Rádio FMZ, que vamos iniciando, abrindo o FMZ Sertaneja. Hoje, excepcionalmente, eu estou aqui e vamos juntos nesse bailão desta segunda-feira. 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Já ouviu aquela frase? Se vale a minha paz, não compensa? Pois é, agora nós vamos com a música de Matheus e Cauã.

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5: Quatro horas e 14 minutos, você sintonizado aqui na Rádio FMZ. É o FMZ Sertaneja no ar. Um alô especial para a dona Idalina Barbosa, que nos acompanha lá de Cristo Rei. Ela está sintonizada na Rádio FMZ. Obrigado, dona Idalina. Tudo de bom aí para a senhora. A música que a senhora me pediu, mais tarde eu coloco ela, tá bom? E agora a gente vai falar de cuidado, porque no Sicredi, cuidar do que é importante para você também é prioridade. 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E agora chegando aqui no nosso FMZ Sertaneja, Guilherme Benuto com Wesley Safadão.
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0: Você curtindo aí o som do Léo Foguete. 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
1: Agora 4 horas e 28 minutos, você sintonizado aqui na Rádio FMZ. Novo exame no SUS pode detectar câncer no intestino. O novo exame é para ajudar a detectar precocemente problemas intestinais, incluído o câncer de intestino, foi adotado pelo Sistema Único de Saúde, o SUS. É o teste imunoquímico fecal. Identifica a presença de sangue oculto nas fezes, invisível a olho nu, um possível sinal inicial de pólipos, lesões pré-cancerígenas ou tumores. O oncologista da rede meridional, a oncologista, né, Camila Oliveira, explica que o câncer colorretal está entre os mais frequentes no país e tem aumentado, inclusive, entre pessoas jovens. Esse tipo de câncer geralmente inicia como um pólipo e, se ele for detectado e retirado, a gente pode prevenir o desenvolvimento. Esse novo exame não exige dieta prévia nem preparo intestinal. A coleta pode ser feita em casa e encaminhado para o laboratório de análise. Os médicos reforçam que o diagnóstico precoce aumenta significativamente as chances de cura. Quando descoberto no início, o câncer colorretal pode ter taxas de cura superiores a 90%. Entre os principais sinais de alerta estão sangue nas fezes, alteração persistente no hábito intestinal, dor abdominal recorrente, perda de peso inexplicada, anemia e sensação de evacuação incompleta. 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E agora vem aí o som de Camila Gabriel, Intuição.

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1: É o som aí de Bruna Viola aqui no FMZ Sertaneja. 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
5: 4:46.
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1: 4:48 aqui na Rádio FMZ, você curtindo a FMZ Sertaneja. Dono de lotérica no Ceará é um dos ganhadores de prêmio de 168 milhões na Mega Sena. O dono da loteria Aldeota, em Fortaleza, Alessandro Montenegro, é um dos ganhadores do prêmio de 168 milhões, 170 mil e 26 reais da Mega Sena. Ele participou de um bolão com outros 99 apostadores, que saiu vencedor. O bolão foi feito na lotérica de Montenegro. O grupo ganhou o sorteio comemorativo aos 30 anos da premiação, que ocorreu neste domingo. Além do grupo, uma aposta simples do Rio de Janeiro levou o mesmo valor do bolão apostado no Ceará. Aí o Montenegro diz o seguinte: ninguém se conhece neste bolão. Nós iniciamos a campanha em 26 de abril e desde então estávamos oferecendo para nossos clientes, diz o dono da lotérica, ainda comemorando o prêmio milionário que vai cair na conta bancária. Os ganhadores desse bolão estão espalhados pelo Brasil. Segundo ele, há premiados em Manaus, São Paulo, Rio de Janeiro, Roraima, Macapá, Minas Gerais, no interior do Ceará, além de Fortaleza. E dois clientes estão fora do país, um em Dubai e outro em Nova York. Os números sorteados foram 03, 30, 33, 35, 45 e 47. O próximo concurso da Mega será realizado às 21 horas do dia 26 de maio, amanhã. 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E a música sertaneja não para aqui na Rádio FMZ.
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5: É você sintonizado aqui no FMZ Sertaneja nessa segunda-feira, 25 de maio, agora 5 horas e 6 minutos. 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Vai um alô agora para o Emerson, lá de Caxixe. Ele pediu a música Amor de Primavera, aí com de Paulo e Paulino. E essa música vai para todos aí do Caxixe. Obrigado, Emerson, pela sua sintonia. E vamos agora com esse clássico da música sertaneja, Amor de Primavera.

Lembrando que hoje, segunda-feira, a partir das 18 horas, em frente à Prefeitura de Venda Nova, acontece o lançamento oficial Programa Gênesis Montanhas Capixabas, etapa Sudoeste Serrana. É hoje, daqui a pouquinho, lá em frente à Prefeitura. É um evento gratuito que contará com palestras sobre as novas regras para MEI, orientações para pequenos negócios, coffee break e espaço de network. O Programa Gênesis vai selecionar 25 empreendedores da região com aporte de até R$30 mil para transformar ideias inovadoras em negócios estruturados. Participe! As inscrições já estão abertas no formulário online, disponível no Instagram @gênesis.sudoesteserrana. Uma iniciativa da FAPES, IFES, prefeituras da região, em parceria com o Sebrae Espírito Santo. Esse evento ocorre hoje, daqui a pouquinho, às 18 horas, ali em frente à Prefeitura de Venda Nova.

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5: 5:32.
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4: Utilize veículo apenas quando necessário. Os carros são responsáveis pela liberação de uma grande quantidade de poluentes na atmosfera. Sendo assim, restringir seu uso é importante. Se o local de destino é próximo, por que não ir a pé? É importante lembrar que as pessoas que possuem carro devem sempre realizar a manutenção do veículo para evitar que mais poluentes sejam liberados.
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3: 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E a hora certa,
6: 6 horas.
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1: 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E a hora certa,
2: 7 horas.

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1: Segunda-feira, 25 de
0: Acompanhe em todo o país.
1: Segunda-feira, 25 de maio de 2026.
0: Vamos ao destaque do dia. Abertas inscrições para o Enem.
1: Uma novidade. Este ano, concluintes do ensino médio da rede pública estão inscritos automaticamente no exame.
0: Presidente Lula destaca que esse poder, que esse pode ser o primeiro passo para realizar sonhos e transformar o futuro.
2: A hora é agora. Se inscreva, passe no Enem, entre na universidade e faça tudo o que você quiser.
1: E ainda, Desenrola Brasil.
0: Você já pode utilizar o FGTS para renegociar dívidas com descontos e juros mais baixos.
1: A expectativa do governo do Brasil é movimentar mais de 8 bilhões de reais em recursos do fundo.
0: Turismo de natureza em alta. Unidades de conservação federais receberam mais de 28 milhões de visitantes em 2025.
1: Visitação recorde contribuiu com 20 bilhões de reais do PIB brasileiro, que é a soma de todas as riquezas do país. Cleide Lopes.
3: O turismo nas unidades de conservação sustenta mais de 300 mil postos de trabalho em todo o país.
0: Hoje, na apresentação da Voz do Brasil, eu, Mariana Jungmann e Luciano Seixas.
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0: Trabalhadores já podem consultar o saldo do FGTS para renegociar dívidas no novo Desenrola.
1: A medida ajuda mais brasileiros a quitarem débitos como cartão de crédito e cheque especial.
0: Quem está ao vivo conosco aqui no estúdio da Voz do Brasil e traz todos os detalhes é a repórter Graziele Bezerra. Oi, Grazi, boa noite. Explica pra gente como é que vai funcionar tudo isso.
4: Boa noite, Mariana. Boa noite também pro Luciano e para todo mundo que está acompanhando aqui a Voz do Brasil. Bom, o trabalhador ele vai poder usar até 20% do saldo do FGTS. Esse é o limite de R$ 1.000, o que for mais alto. E aí, é para poder amortizar e quitar ou quitar essas contas atrasadas por meio do novo Desenrola. Entram nessa modalidade dívidas bancárias, como cartão de crédito e cheque especial também. E com essa funcionalidade, o governo do Brasil pretende, então, movimentar até 8 bilhões de reais em recursos do FGTS por meio do programa.
1: Como é que vai funcionar, Grazi? Qual a primeira medida que a pessoa interessada deve tomar?
4: Pessoa interessada tem que primeiro saber, ter a noção ali da dívida dela, né? Mas aí, então, utilizar o saldo do fundo, o que pode ser também de contas ativas ou inativas, o primeiro passo, claro, é consultar ali o aplicativo do FGTS para ver o valor que essa pessoa tem disponível. Depois, ali no próprio aplicativo, o trabalhador autoriza o acesso das instituições financeiras aos valores. Então, ele negocia a dívida diretamente com o banco. E aí, só depois dessa negociação é que a Caixa Econômica Federal vai fazer, então, a transferência dos valores do FGTS diretamente aos bancos responsáveis pelos contratos. E aí, lembrando que o trabalhador não precisa comparecer às agências, né, do banco, não precisa comparecer ali à Caixa Econômica para confirmar, então, a operação, nem ao seu banco de origem. Como explica, então, o diretor de Políticas de Proteção ao Trabalho do Ministério do Trabalho e Emprego, Carlos Augusto Gonçalves.
5: Ele pode fazer todo esse processo, né, de maneira digital, né, ou em consulta, tanto por telefone com as instituições financeiras para identificar a dívida. No caso específico do ATT, é tudo digital. A autorização tanto do saldo é digital, ele faz com o ATT, levanta junto aos bancos as dívidas e essas informações das dívidas serão remetidas pelos bancos diretamente à Caixa Econômica Federal. Só depois que o banco prestou essa informação para o agente operador, que é a Caixa, é que a Caixa está autorizada a fazer o repasse para a sua instituição financeira decorrente daquela dívida que ele acabou de reestruturar.
0: Agora, Grazi, vamos relembrar, então, quem são as pessoas aptas a participarem do programa, qual é o perfil?
4: Claro, Mariana, vamos lá. Para usar o FGTS no Desenrola, é preciso ter, então, um saldo disponível, né, na conta do Fundo de Garantia e ter renda mensal de até 5 salários mínimos, o que equivale aí a cerca de R$ 8.100. Então, para serem elegíveis, as dívidas devem estar atrasadas entre 91 dias e 2 anos. Essas dívidas recebem aí descontos de até 90% e juros mais baixos que o do mercado.
1: Obrigado, Gabriele Bezerra, pelas informações ao vivo aqui na Voz do Brasil.
0: Gabriele. Começaram hoje as inscrições para o Enem, o Exame Nacional do Ensino Médio.
1: O Enem é a principal forma de entrar em uma universidade. Além de vagas aqui no Brasil, a prova também é aceita em faculdades no exterior.
0: Esse ano, estudantes do terceiro ano do ensino médio de escolas públicas já estão com as inscrições pré-preenchidas, mas ainda é necessário entrar na página do participante para confirmar a inscrição.
6: Desde o início do ano, a brasiliense Isabela Martins passa as tardes na sala de aula estudando para o Exame Nacional do Ensino Médio, avaliação realizada pelo Ministério da Educação. Aos 18 anos, ela vai fazer o Enem pela segunda vez e sonha em conquistar uma vaga na universidade.
7: Sempre gostei muito de ajudar as pessoas, né? Aí eu pensei em fazer psicologia ou medicina, que é uma área que vai ajudar bastante as pessoas e tal. Aí sempre foi meu sonho mesmo.
6: Estudantes de todo o país já podem se inscrever para o Enem 2026 a partir desta segunda-feira. Neste ano, alunos que vão concluir o ensino médio na rede pública terão inscrição automática. Segundo o governo, os dados foram encaminhados pela própria rede de ensino. Mas os estudantes deverão acessar o sistema para confirmar a participação e escolher o idioma da prova de língua estrangeira, além de informar o município onde deverão realizar a prova e solicitar recursos de acessibilidade, se for o caso. Além disso, os locais de aplicação da prova também vão aumentar, chegando a 10 mil escolas. A expectativa é que 80% dos alunos da rede pública façam o exame na sua própria escola de matrícula. O João Gabriel Brandão está se preparando para o Enem e já decidiu o curso Artes Cênicas. O maior desafio para ele é controlar a ansiedade.
8: Estou me sentindo mais confiante esse ano, principalmente para a questão da redação. Chegando em casa, eu estudo. Final de semana também estudo às vezes, mas estou tirando um momento de folga também para não ter burnout, sabe? Que não me sobrecarregar, não me sentir muito cansado durante o fim da semana.
6: As inscrições devem ser feitas pela página do participante no endereço enem.inep.gov.br/participante até o próximo dia 5 de junho. Os estudantes que tiveram a isenção da taxa de inscrição aprovada também deverão realizar a inscrição no exame. Para os participantes não isentos, a taxa de inscrição continua no valor de R$ 85,00 e pode ser paga por boleto, PIX, cartão de crédito e débito em conta corrente ou poupança. O prazo para fazer esse pagamento vai até o dia 10 de junho e as provas ocorrerão nos dias 8 e 15 de novembro. Reportagem Gabriela Noronha.
1: Em suas redes sociais, o presidente Lula fez um convite para todos os estudantes participarem da prova.
9: Hoje começa a inscrição para o Enem. Vai até o dia 5 de junho. Você, que prometeu ao seu pai, ou seu pai que quer que você seja doutor ou doutora, a hora é agora. Se inscreva, passe no Enem, entre na universidade e faça tudo o que você quiser. Na certeza que você precisa saber de que esse país vai ser soberano. Soberano de verdade, o dia que milhões de jovens tiverem curso, tiverem emprego e puderem exercer a soberania tecnológica e científica do nosso país.
0: O Dia da África, celebrado em 25 de maio, hoje, marca a fundação da União Africana, em 1963.
1: E aproveitando a data, o governo do Brasil promove o primeiro Fórum de Reitores Brasil-África, com o objetivo de fortalecer parcerias educacionais e culturais.
0: No encontro, o Ministério da Educação anunciou a criação de 2.600 bolsas de mestrado e doutorado para estudantes africanos.
10: No encontro, dirigentes de universidades brasileiras e africanas debatem como ampliar parcerias acadêmicas, científicas e tecnológicas de instituições de ensino dos dois lados do Atlântico. São projetos conjuntos em áreas estratégicas para o desenvolvimento dos países, como agricultura, energias renováveis, inteligência artificial, mineração, petróleo e gás, além das ciências humanas. Para a reitora da Universidade de Cabo Verde, Astrigilda Silveira, parcerias fundamentais para o continente africano.
11: Uma cooperação mais próxima, mais dinâmica e mais transformadora, voltada para a transformação digital, a inteligência artificial e a inclusão social.
10: No encontro, o governo do Brasil lançou o programa que vai oferecer mais de 2.600 bolsas de mestrado e doutorado para pós-graduandos da África, com investimentos de 47 milhões de reais. Destaca o ministro da Educação, Leonardo Bachini.
12: 2.600 vagas inicialmente, 1.600 bolsas de mestrado e 1.000 bolsas de doutorado. Com oportunidades em universidades públicas, instituições privadas sem fins lucrativos, institutos federais, institutos de pesquisa com pós-graduação reconhecida pela CAPES. Abrir as portas do Brasil para estudantes africanos é aprofundar ainda mais nossos laços históricos.
10: O presidente Lula destacou a importância de fortalecer os laços históricos entre Brasil e África por meio da produção de conhecimento, da inovação e da formação de profissionais qualificados.
13: A cooperação educacional entre países do Sul Global pode transformar a realidade, reforçar os programas de estudantes, convênio de graduação e de pós-graduação também será essencial para consolidar a educação superior como um dos pilares da parceria estratégica entre Brasil e África.
10: O Brasil já mantém mais de 200 acordos de cooperação com instituições de ensino superior de 38 países africanos. Reportagem Pablo Mundim.
1: Mais um passo no combate ao câncer no país.
0: O Brasil passou a contar com um Centro de Desenvolvimento e Produção de Terapias, CAR-T, da Fundação Oswaldo Cruz, a Fiocruz.
1: No local será produzido de forma 100% nacional um dos tratamentos mais avançados do mundo contra o câncer para pacientes do SUS.
14: O Paulo Peregrino é publicitário e teve linfoma, um tipo de câncer de sangue. Durante 13 anos, fez transplante de medula óssea e 40 quimioterapias, tratamentos que não tiveram sucesso. A virada em sua vida veio com um tratamento experimental chamado CAR-T-Cell. Agora, ele está em remissão do câncer.
15: A enfermeira chegou lá dentro do quarto, trouxe um saquinho, assim como se fosse uma transfusão de sangue pequenininha, né? Um negócio de transfusão de sangue. Aí eu falei assim para ela, enfermeira, isso aí é o CAR-T-Cell que eu vou receber? É, falei, vai demorar quanto tempo? Ela falou, uma hora no máximo. Eu falei, caramba, 13 anos eu lutando contra os cânceres, vai resolver em uma hora? Isso que é ciência.
14: O Centro de Desenvolvimento e Produção de Terapias, CAR-T, da Fiocruz, inaugurado no último sábado no Rio de Janeiro, vai tratar a população do SUS e trazer uma nova esperança aos pacientes com câncer. O Brasil vai produzir de forma 100% nacional um dos tratamentos mais avançados do mundo contra a leucemia, linfoma e mieloma. É o que explica o ministro da Saúde, Alexandre Padilha.
16: Um tratamento que hoje custa 350 a 400 mil dólares, mais de 2 milhões de reais, para uma família, para as pessoas, para o sistema de saúde de qual país para fazer esse tratamento, graças à Fiocruz, graças à produção da Fiocruz, presidente, pessoas como Paulo vão poder receber esse tratamento pelo SUS, de graça.
14: Os primeiros pacientes começam o tratamento experimental no segundo semestre deste ano. Foram investidos 370 milhões de reais, além dos equipamentos de alta tecnologia, que custaram mais 35 milhões de reais. O presidente Lula defendeu que todos os brasileiros e brasileiras têm o direito de uma saúde de qualidade no país.
9: O gesto de inauguração de um centro tecnológico que dá ao Brasil a certeza de que a gente não é menor do que ninguém, de que a gente não é menos competitivo do que ninguém. Basta a gente ousar, ter coragem e fazer.
14: O novo centro também será capaz de tratar pacientes com traumatismo craniano, com próteses 3D de alta tecnologia. Do Rio de Janeiro, Fernanda Cruz.
0: Viajar a trabalho ou por lazer deveria ser sinônimo de tranquilidade.
1: Mas para muitas mulheres, nem sempre o destino é o mais feliz.
17: Todo aeroporto promete destinos, mas algumas partidas nunca chegam. Quando o medo ocupa o lugar da esperança, não é viagem, é silêncio. Assédio não decola. Feminicídio também não. Violência contra a mulher é crime.
0: Para combater a violência e a importunação sexual nas salas de embarque e aeronaves, o Ministério dos Portos e Aeroportos lançou uma série de ações em terminais do Brasil para sensibilizar a sociedade.
1: É a terceira fase da campanha Assédio Não Decola.
18: Para combater o assédio e a importunação sexual contra trabalhadoras do setor aeroportuário e passageiras, o Ministério dos Portos e Aeroportos lançou a terceira fase da campanha Assédio Não Decola. O ministro dos Portos e Aeroportos, Tomé Franca, destacou a importância dessa campanha.
19: Infelizmente, o Brasil ainda vive uma realidade de muito assédio e de muito feminicídio. Nós temos trabalhado para que essa realidade não persista. Nós estamos com uma série de campanhas nos aeroportos e nas aeronaves, buscando o combate ao assédio.
18: O Ministério dos Portos e Aeroportos também apresentou uma nova cartilha com orientações sobre o combate à violência contra a mulher. O material reúne informações sobre diferentes tipos de violência: física, psicológica, sexual. Passageiros e trabalhadores do setor são orientados sobre como identificar situações de risco e formas de acolher as vítimas. O documento também apresenta canais de denúncia, como o Ligue 180. A ministra das Mulheres, Márcia Lopes, ressaltou que todos precisam conhecer o canal de denúncia.
20: O Ligue 180, para nós, tudo começa por ali. Ele é um canal que dá muita segurança para as mulheres. Quando se recebe uma ligação, a nossa equipe identifica quem é essa mulher, onde ela mora, a quem essa mulher deve recorrer.
18: A campanha Assédio Não Decola foi lançada em agosto do ano passado em todas as concessionárias dos aeroportos federais, para as mulheres que só querem chegar ao destino em segurança, sem assédio e violência. A campanha é importante para sensibilizar a sociedade. Foi o que defendeu a gerente de restaurante, Cláudia Figueiredo.
21: Qualquer lugar, sempre é importante. Muita gente não respeita a gente simplesmente pelo fato de ser mulher.
18: Além do Ligue 180, você também pode denunciar casos de violência contra a mulher no Disque 100, canal de monitoramento de violações contra os direitos humanos. Reportagem Márcia Fernandes.
0: A edição do leilão do Ecoinvest Brasil destravou mais de 13 bilhões de reais para projetos de bioeconomia, turismo sustentável e infraestrutura no país, sendo que mais de 9 bilhões serão direcionados para investimentos na Amazônia Legal.
1: O programa Ecoinvest foi criado para impulsionar a transformação ecológica do país e combina instrumentos financeiros inovadores, redução de riscos e atração de investimentos de longo prazo da iniciativa privada.
0: Ao anunciar o resultado do leilão, o ministro da Fazenda, Dario Durigan, disse que o Ecoinvest comprova que é possível apostar no crescimento do Brasil com sustentabilidade.
22: Os objetivos do Ministério da Fazenda, que é fazer com que o país se desenvolva, cresça, gere emprego, diminua a inflação, com os objetivos do Ministério do Meio Ambiente, não é mais indissolúvel. Nós temos que ter um cuidado para que o país cresça, mas de maneira sustentável. E o Ecoinvest, ele é uma espécie de síntese, de prova real de que isso é possível. É Estado junto com a capacidade instalada do sistema financeiro nacional em parceria com essas empresas.
1: Com os 4 leilões realizados até agora para transição energética, recuperação de terras degradadas e bioeconomia, o Ecoinvest Brasil já mobilizou mais de 140 bilhões de reais.
0: Pois é, o Brasil é mundialmente reconhecido por suas belezas naturais, como florestas, praias, rios e montanhas.
1: E a riqueza da nossa biodiversidade tem atraído turistas a visitarem as mais de 300 unidades de conservação federais distribuídas pelo país.
0: Só em 2025, o fluxo de visitantes atingiu quase 30 milhões, maior resultado da série histórica.
1: E movimentaram mais de 40 milhões de reais em vendas.

0: Parque Nacional dos Lençóis Maranhenses a centenas de visitantes.
1: Ganho dinheiro onde muitas pessoas se programam muito para vir passear e eu estou aqui todo dia, né? E tento fazer da melhor forma, né?
0: As visitações turísticas em unidades de conservação federais movimentaram mais de 40 bilhões de reais em vendas em 2025 e 20 bilhões de reais de contribuição ao Produto Interno Bruto. O estudo do Instituto Chico Mendes de Conservação da Biodiversidade, o ICMBio, revela que florestas, praias, rios e montanhas são, na verdade, ativos de alta performance na economia brasileira. No ano passado, o fluxo de visitantes em unidades de conservação chegou a quase 30 milhões, o maior resultado da série histórica, como garante o presidente do ICMBio, Mauro Pires.
2: Esse aumento tem a ver com dois fatores. O primeiro, que é geral, que é o interesse das pessoas de encontrar-se com a natureza. O segundo fator, nós temos melhorado a infraestrutura e de modo que se torna mais fácil a visitação.
0: O turismo nas unidades de conservação sustenta mais de 300 mil postos de trabalho em todo o país. O ministro do Meio Ambiente e Mudança do Clima, João Paulo Capô Bianco, destacou que as unidades de conservação são importantes não só para a proteção da biodiversidade, como também para o desenvolvimento econômico do país e a valorização da cultura local.
3: Cada real que o turista trouxe, ele gerou um impacto de R$ 15,60 no PIB. Portanto, nós estamos falando aqui de uma atividade econômica intensa com ganhos para a economia local.
0: O ranking de visitação mantém no topo o Parque Nacional da Tijuca, no Rio de Janeiro, com quase 5 milhões de visitas, seguido pelo Parque Nacional de Iguaçu e pelo Parque Nacional de Jericoacoara, no Ceará. Reportagem Cleide Lopes.
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5: Prefeituras e instituições como universidades, institutos federais e câmaras de vereadores aderiram ao programa Contrata Mais Brasil.
6: A plataforma foi criada para aproximar microempreendedores individuais do processo público de aquisição de produtos e serviços. Nela, o governo contrata e os pequenos negócios podem vender seus produtos.
5: Atualmente, já são 1.775 órgãos. Desde a sua criação, o programa gerou mais de 22 milhões de reais de renda direta para os microempreendedores individuais.
6: A plataforma conta com mais de 8 mil cadastros de fornecedores em mais de 100 atividades.
5: Mais informações sobre o programa no endereço gov.br/contrata-mais-brasil.
6: Atenção, caminhoneiros! Já estão em vigor as novas regras que vão ajudar na fiscalização do piso mínimo de frete para o transporte de carga nas rodovias.
5: A partir de agora, quem contrata esse tipo de serviço deverá informar parâmetros para o cálculo do frete, como distância, tipo de veículo e tipo de serviço prestado.
6: Essas informações serão fornecidas na hora de emitir o Código Identificador da Operação de Transporte, o CIOT.
5: Esse é um documento de registro exigido pela Agência Nacional de Transportes Terrestres, a ANTT, para o monitoramento das operações de cargas.
6: O superintendente de Serviço de Transporte Rodoviário de Cargas da ANTT, José Aires Amaral, explica que esses dados serão utilizados para fiscalização prévia do piso mínimo do frete.
7: A partir desses parâmetros, o sistema faz uma conta automática e verifica se o valor declarado do frete, também no CIOT, está de acordo com o piso mínimo de frete ou não. E faz algumas validações, por exemplo, os parâmetros informados estão de acordo? Fazem sentido? Por exemplo, se na declaração, por exemplo, tiver a informação que Brasília, Rio de Janeiro são 500 quilômetros, o sistema mesmo já vai indeferir aquela informação, dizendo que não é compatível e que ele deve informar uma melhor localização ou uma distância compatível com aquele deslocamento.
5: Segundo o superintendente da ANTT, a partir do dia 1º de junho, os dados do CIOT também estarão integrados com a documentação fiscal exigida para o transporte de cargas.

0: que vai facilitar e tornar mais eficiente a fiscalização sobre as operações de frete.
1: As mudanças na emissão do CIOT foram anunciadas pelo governo do Brasil como parte das medidas para reduzir os impactos da alta dos preços dos combustíveis sobre a população.
0: Essas foram as notícias do Governo do Brasil.
1: Uma realização da Secretaria de Comunicação Social da Presidência da República.
0: Com produção da empresa Brasil de Comunicação.
1: Fique agora com as notícias do Poder Judiciário e do Congresso Nacional. Boa noite.
0: Boa noite para você. Até amanhã.
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4: CNJ lança aplicativo para fortalecer busca ativa de crianças e adolescentes.
5: Para o STJ, a plataforma de intermediação não responde por envio de criptomoedas para carteira falsa de outra corretora.
4: A Semana Nacional da Conciliação Trabalhista começou nesta segunda-feira.
5: Boa noite, eu sou o Arthur Filho.
4: E eu sou Walter Lima.
5: O Conselho Nacional de Justiça lançou nesta segunda-feira, Dia Nacional da Adoção, o aplicativo Adote para todo o país.
4: A busca ativa do Sistema Nacional de Adoção e Acolhimento já funciona em todo o país e reúne informações sobre crianças e adolescentes com mais dificuldades de conseguir uma família, como crianças mais velhas ou com deficiência.
5: Agora, essa iniciativa passa a contar também com um aplicativo próprio.
4: Desenvolvido pelo Tribunal de Justiça do Paraná, o aplicativo Adote passa agora pelo processo de expansão nacional com o apoio do programa Justiça 4.0.
5: O ministro do Supremo Tribunal Federal, Flávio Dino, deu prazo de 10 dias para que o governo federal e os estados da Amazônia Legal informem quais providências de planejamento e preparação vêm sendo adotadas diante das projeções de aumento significativo dos riscos de incêndios florestais para os próximos meses.
4: O El Niño é um fenômeno provocado pelo aumento na temperatura das águas do Oceano Pacífico e tem ocorrência periódica, em geral, com impactos relevantes sobre o clima em diversos países. Marta Ferreira.
6: Uma nota técnica conjunta publicada pelo Instituto Nacional de Pesquisas Espaciais e com o Instituto Nacional de Meteorologia confirmam a provável intensidade alta para o fenômeno já no segundo semestre de 2026. Diante desse quadro, o ministro Flávio Dino, relator de uma ação que acompanha medidas para combater e prevenir incêndios na Amazônia e no Pantanal, deu prazo de 10 dias para que a União e os estados informem um plano para lidar com os incêndios.
5: Plataforma de intermediação de criptomoedas não é responsável por prejuízo decorrente de golpe se não houve falha no serviço ou se dano foi causado pela culpa exclusiva de usuário ou terceiros.
4: Essa é a conclusão do STJ. Fátima Uchoa.
7: Na origem, um investidor transferiu criptoativos para uma carteira digital e depois descobriu que o endereço era falso. Ele pediu ressarcimento dos prejuízos, alegando que a plataforma intermediadora teria falhado ao não adotar segurança capaz de identificar a irregularidade da chave de transferência. Porém, a Justiça de Minas Gerais negou a indenização. A terceira turma do STJ manteve o acórdão, considerando que a fraude ocorreu quando o investidor transferiu os valores a um ambiente externo, fora da atuação da empresa e para o qual ele próprio forneceu a chave de acesso, que é o endereço de destino. O ministro Ricardo Vilas Boas Cueva foi o relator.
5: Começou hoje a Semana Nacional da Conciliação Trabalhista 2026.
4: É a chance de muitos trabalhadores conseguirem, de forma mais rápida, uma resposta da Justiça. Larissa Batista.
8: Um acordo histórico de mais de 250 milhões de reais entre a empresa Vibraz Airoco e o Sindicato dos Metalúrgicos de São José dos Campos foi o pontapé para a abertura da Semana da Conciliação, que vai até sexta-feira em todos os tribunais regionais do trabalho. O valor recolhido desse acordo será utilizado para o pagamento de dívidas trabalhistas.
5: ampliar a confiança e o conhecimento sobre a segurança das urnas eletrônicas.
4: Esse foi um dos temas da reunião ocorrida nesta segunda-feira, na sede do TSE, em Brasília. Estevam Furtado.
9: O presidente do TSE, ministro Nunes Marques, anunciou o lançamento da Semana Nacional do Sistema Eletrônico de Votação, uma ação voltada à conscientização da população, especialmente dos jovens, sobre as camadas de segurança do processo eleitoral brasileiro. O ministro também determinou a criação de uma comissão permanente para estudar o uso de ferramentas de inteligência artificial na justiça eleitoral.
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5: Uma boa noite a você.
4: E até amanhã.
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2: Está no ar o Jornal do Senado.
10: Eu sou Paula Groba.
11: E eu sou Ricardo Nakaoka.
10: E estes são os destaques de hoje do Jornal do Senado, que começa agora.
11: Senado vota crédito especial para renegociação de dívidas rurais.
10: Senado e STF debatem medidas para rever supersalários no setor público.
11: Projeto quer limitar publicidade de apostas online no Brasil.
10: Boa noite.
11: Boa noite.
10: Com a alta dos juros, a queda no preço dos produtos agrícolas e o aumento do endividamento no campo, produtores rurais de todo o país aguardam uma saída para renegociar as dívidas e manter a produção.
11: E a Comissão de Assuntos Econômicos do Senado deve votar nesta terça-feira um projeto que cria uma linha especial de crédito para o agronegócio. O pacote de ajuda está sendo negociado com o governo federal, como informa a repórter Patrícia Oliveira.
12: Um pacote bilionário de socorro ao setor agropecuário está na pauta da Comissão de Assuntos Econômicos. O projeto cria uma linha especial de crédito para renegociação de dívidas rurais com recursos do Fundo Social do Pré-Sal. A proposta vem sendo negociada entre o governo federal e o relator da matéria, o senador Renan Calheiros, do MDB de Alagoas. Renan ampliou a ajuda para outros produtores endividados, além daqueles afetados por secas e enchentes. A iniciativa prevê prazo de até 10 anos para pagamento das dívidas com carência de até 2 anos e a criação de um fundo garantidor para operações de crédito rural. O projeto também autoriza o uso de receitas correntes do Fundo Social do Pré-Sal de 2025 e 2026, além do superávit financeiro do fundo para financiar a nova linha especial de crédito. Para o ministro da Fazenda, Dario Durigan, a intenção é construir um texto de consenso sem comprometer o equilíbrio das contas públicas.
13: Fazer com que de fato chegue essa renegociação para os agricultores, que de fato caiba no bolso do agricultor e que de outro lado a gente mobilize os recursos públicos da maneira mais eficiente possível. Então todo mundo aqui na mesma página.
12: A possibilidade da edição de uma medida provisória pelo executivo também foi confirmada pelo senador Renan Calheiros.
14: Uma medida provisória com critérios de enquadramento, de juros, de carência e de prazo de 10 anos para pagar.
12: O governo estima um custo de 817 bilhões em 13 anos. Já o relator prevê valor bem menor, em torno de 100 bilhões ao longo de uma década.
10: O senador Isalci Lucas, do PL do Distrito Federal, criticou a medida provisória que zera o imposto de importação para compras internacionais de até 50 dólares. Segundo o parlamentar, a MP prejudica a indústria brasileira ao reduzir tributos para produtos importados, sem conceder tratamento semelhante aos produtores nacionais.
11: Isalci disse que apresentou uma emenda para que os mesmos benefícios concedidos para o imposto de importação sejam também dados aos produtores de calçado ou de vestuário brasileiros, no caso de produtos de até 50 dólares.
15: Essas medidas só beneficiam os trabalhadores chineses, prejudica a nossa indústria. Vamos ter que demitir milhares, milhões de pessoas, exatamente porque ninguém consegue competir com um país que não tem nenhum encargo trabalhista, que não tem os impostos que nós temos aqui no Brasil.
10: Já o senador Paulo Paim, do PT do Rio Grande do Sul, voltou a defender a redução da jornada de trabalho sem corte salarial e o fim da escala 6x1. O parlamentar destacou a PEC de sua autoria, que prevê a redução para 40 horas semanais, com possibilidade de avançar para 36 horas em etapas futuras.
11: Paim afirmou que a medida já é adotada em diversos países e citou experiências internacionais e recomendações da Organização Internacional do Trabalho. O senador também lembrou que a proposta está pronta para votação no plenário do Senado.
16: Lembro também que países como Portugal, Espanha, França, Bélgica, Alemanha, Chile, Equador já adotaram reduções que variam entre 40 e 36 horas. Na União Europeia, a média é de 36 horas. Horas semanais, chegando até em alguns países a 31 horas, como é o caso da Holanda.
10: E o presidente do Senado, Davi Alcolumbre, se reuniu nesta segunda-feira com o presidente do Supremo Tribunal Federal, Edson Fachin, para discutir um futuro anteprojeto de lei sobre a remuneração da magistratura. No encontro, também foram debatidos os salários dos servidores públicos e a necessidade de aperfeiçoar o sistema remuneratório no serviço público.
11: Segundo a presidência do Senado, a preocupação é com o aumento de vantagens extras, como gratificações e abônus, que podem comprometer a transparência e o cumprimento do teto constitucional. Os chefes dos dois poderes decidiram ampliar o diálogo com o Executivo e outras instituições para construir uma proposta sobre o tema.
10: Filhos de mulheres vítimas de feminicídio podem passar a ter mais tempo de proteção financeira do Estado. O Senado deve começar a analisar um projeto que aumenta de 18 para 21 anos a idade máxima para o recebimento da pensão especial destinada a órfãos desse tipo de crime.
11: A proposta busca garantir mais segurança e apoio a jovens que perderam as mães em casos de violência contra a mulher. Repórter Alexandre Campos.
17: Pelo projeto, o pagamento da pensão será extinto quando o filho completar 21 anos de idade ou, se estudante, aos 24 anos. Os valores serão reajustados anualmente pelo índice oficial da inflação. O valor a ser pago continua a ser de um salário mínimo, só que, ao invés de ser dividido pelo conjunto dos órfãos, esse montante será devido a cada um dos filhos com menos de 21 anos. O critério de renda familiar mensal per capita também sofrerá alterações. Passará de um quarto para metade de um salário mínimo. A autora do projeto, a senadora doutora Eudócia, do PSDB de Alagoas, afirmou que, em média, para cada mulher assassinada por razão de gênero, há dois filhos afetados.
18: A realidade desses órfãos é marcada por múltiplas vulnerabilidades. Além do trauma psicológico decorrente da perda violenta da mãe, frequentemente presenciada, muitas dessas crianças enfrentam instabilidade econômica, mudanças abruptas de residência e, em alguns casos, a separação entre irmãos.
17: O projeto ainda passa a garantir atendimento multidisciplinar para os beneficiários, com apoio psicológico e social contínuo. O texto também veda, sob qualquer hipótese, que a guarda desses menores seja concedida ao agressor, devendo eles ficarem sob os cuidados da família da mãe.
10: E a senadora Damaris Alves, do Republicanos do Distrito Federal, celebrou a sanção da lei de sua autoria, que amplia as ações do SUS no enfrentamento à automutilação e a prevenção do suicídio entre crianças e adolescentes. Segundo a parlamentar, a nova lei é uma resposta ao crescente número de casos de sofrimento mental entre jovens brasileiros.
11: Damaris Alves também defendeu o fortalecimento da rede pública de saúde mental, com a ampliação do CAPS e o aumento de profissionais especializados para garantir atendimento adequado às crianças, adolescentes e suas famílias.
19: A Lei 15.403 chegou para garantir que o Estado faça sua parte, porque o Estado foi lento, porque faltou vaga para um psicólogo ou um psiquiatra. A todos os prefeitos, a todos os governadores, cumpram a lei, abram CAPS, contratem psicólogos, coloquem profissionais de saúde mental nas escolas.
10: Com a avanço das apostas online no Brasil, cresce também a preocupação com o endividamento das famílias e os impactos na saúde mental dos apostadores.
11: Diante desse cenário, o Senado começa a analisar um projeto que restringe a publicidade das bets, especialmente ações de marketing, que podem estimular o jogo compulsivo. Mais detalhes com o repórter Márcio Maturana.
20: Restrição de propaganda de bets em rádio, televisão, uniformes esportivos, eventos culturais, redes sociais, plataformas de streaming e campanhas com influenciadores digitais. Isso é o que prevê um projeto que começou a ser analisado pelo Senado. O texto muda a lei das bets para restringir a publicidade de apostas esportivas e jogos online com foco na saúde mental, proteção do consumidor e da economia familiar. A proposta tem assinatura de 7 senadores, sendo a primeira Damaris Alves, do Republicanos do Distrito Federal.
21: É um projeto construído a várias mãos. Eu só tenho a honra de ser a primeira signatária, mas foi construído com especialista, com a participação de parlamentares, Câmara e Senado, um corpo técnico extraordinário. E a gente está preocupado realmente com essa questão da saúde mental por causa do vício nos jogos de apostas.
20: A iniciativa é da Frente Parlamentar Mista para a Promoção da Saúde Mental, com senadores e deputados. E por isso, outro projeto muito semelhante foi apresentado também na Câmara. O objetivo é que as duas propostas sejam analisadas em paralelo para facilitar uma eventual aprovação em uma das casas.
11: Com edição de Paula Groba e trabalhos técnicos de João Lira, o Jornal do Senado fica por aqui. Acompanhe agora as notícias da Câmara dos Deputados. Boa noite.
10: Uma boa noite e até amanhã.
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22: O presidente anuncia transição de um ano para a redução da jornada de trabalho.
23: Deputados ampliam acesso a novas tecnologias no Sistema Único de Saúde.
22: Câmara autoriza o uso de Fundo de Desenvolvimento Regional por cooperativa.
23: Ministério da Agricultura deverá dar aval para normas que afetam o setor.
22: Boa noite. Os deputados aprovaram proposta que determina a avaliação prévia do Ministério da Agricultura para a emissão de normas ambientais. O repórter Antônio Vital explica o teor da matéria.
24: O plenário da Câmara aprovou o projeto que torna obrigatória a aprovação do Ministério da Agricultura antes da edição de qualquer norma federal que tenha impacto na produção, criação, cultivo, manejo, transporte, processamento ou comercialização de espécie utilizada em atividade produtiva. Isso significa que qualquer norma editada por órgãos ambientais só terá validade se antes for avaliada pelo Ministério responsável pela Agricultura, Pecuária, Pesca, Aquicultura e Florestas. O projeto foi apresentado pelo deputado Pedro Lupion, do Republicanos do Paraná, coordenador da Frente Parlamentar da Agropecuária, e outros 10 deputados de diversos partidos. Uma das justificativas para a aprovação do projeto foi a possibilidade de inclusão da tilápia na lista nacional de espécies exóticas invasoras. A lista é definida pela Comissão Nacional de Biodiversidade, a CONABIO, um órgão do Ministério do Meio Ambiente que conta com a participação de representantes do Ministério da Agricultura. No ano passado, a CONABIO admitiu em nota oficial que a inclusão da tilápia estava sendo analisada, mas que isso não teria impacto na criação da espécie e serviria apenas como referência para medidas de prevenção. O relator, deputado Pezente, do MDB de Santa Catarina, disse que decisões como essa levam insegurança aos produtores.
25: Nós temos uma insegurança jurídica com normas redigidas por burocratas, no ar-condicionado, todo mundo enroladinho numa gravata, que tem tirado o sono de muitas famílias. Um exemplo, por exemplo, é essa tal da lista de espécies exóticas invasoras. Já incluíram nessa lista espécies altamente relevantes para a nossa economia. Espécies como a tilápia, espécies também da nossa flora braquiária.
24: A proposta foi criticada pela deputada Érica Cocai, do PT do Distrito Federal. Para ela, priorizar a análise econômica antes da ambiental pode representar risco para a flora e a fauna do país.
26: O que se quer com esse projeto é tirar o poder dos órgãos ambientais, de poder avaliar as políticas acerca da produção agrícola, da produção pecuária, acerca da nossa flora, da nossa fauna. E aqui nós vamos ver que uma espécie animal ou uma espécie vegetal, talvez se chegue à conclusão que ela tem uma capacidade nociva para aquele próprio espaço de flora e de fauna.
24: projeto que torna obrigatória a aprovação do Ministério da Agricultura antes da edição de qualquer norma que tenha impacto na produção, criação, cultivo ou comercialização de espécie utilizada em atividade produtiva, seguiu para análise do Senado. Da Rádio Câmara de Brasília, Antônio Vital.
0: Meio Ambiente.
1: Joaquim Passarinho, do PL do Pará, celebra a aprovação de proposta que altera a classificação de parte da Floresta Nacional do Jamanchi em Novo Progresso. Ele explica que o projeto redefine a área como de uso sustentável, com regras menos rígidas de ocupação e exploração.
5: De acordo com Joaquim Passarinho, a mudança vai contribuir para a regularização de produtores que já vivem e trabalham na região antes da criação da Floresta Nacional. O deputado ressalta que a proposta pode dar segurança às famílias que dependem da produção rural para garantir renda.
1: Já a Marina Silva, da Rede de São Paulo, critica a alteração dos limites da Floresta Nacional do Jamanchim e outros projetos que, em sua visão, favorecem quem descumpre a legislação ambiental. Ela defende o aumento da produção sem a derrubada de novas áreas e com a recuperação de regiões degradadas.
5: Marina Silva ressalta a importância da proteção ambiental para o desenvolvimento da agricultura brasileira. A parlamentar afirma que propostas em discussão na Câmara que enfraquecem a fiscalização prejudicam a imagem do país nos mercados internacionais.
0: Economia.
1: Câmara aprova projeto que autoriza o uso de recursos de fundos de desenvolvimento regional por cooperativas. O repórter Marcelo Lascher conta como vai funcionar.
6: A Câmara dos Deputados aprovou o projeto que permite que cooperativas acessem os recursos de 3 fundos públicos de desenvolvimento regional, o do Nordeste, o do Centro-Oeste e o da Amazônia. Os recursos são voltados para investimentos produtivos, infraestrutura e geração de empregos. A proposta já foi aprovada pelo Senado e altera 2 medidas provisórias e uma lei complementar. Segundo a deputada Marussa Boldrin, do Republicanos de Goiás, relatora do projeto na Comissão de Finanças e Tributação, as cooperativas ajudam a canalizar investimentos diretamente para micro, pequenos e médios produtores. A proposta foi defendida pelo deputado Pedro Lupion, do Republicanos do Paraná, coordenador da Frente Parlamentar da Agropecuária.
7: Que nesse caso, o que nós estamos permitindo e dando a possibilidade do cooperativismo também acessar os fundos constitucionais, que são acessados por todas as atividades econômicas, e o cooperativismo, seja ele qual for, em qual ramo for, não só no cooperativismo agropecuário, mas de saúde, de transporte, de trabalhadores, agricultura familiar, ou até mesmo de crédito, possam acessar também os fundos constitucionais.
6: A proposta foi aprovada de maneira simbólica, sem votos contrários e com apoio do governo, como disse o deputado Bongás, do PT do Rio Grande do Sul.
8: O governo também aprova porque ele estende esses repasses também para as cooperativas, que é muito importante que eles possam também alcançar e que isso esteja explícito na lei.
6: O projeto que permite que cooperativas acessem os recursos dos fundos públicos de desenvolvimento do Nordeste, do Centro-Oeste e da Amazônia seguiu para a sanção presidencial e já pode virar lei. Da Rádio Câmara de Brasília, com informações de Antônio Vital, Marcelo Larcher.
0: Desenvolvimento Regional.
5: Defensor Stélio Denner, do União, celebra a decisão da Agência Reguladora de Energia Elétrica que reduziu o reajuste da conta de luz em Roraima. O parlamentar explica que o aumento previsto de 24% caiu para 4% após mobilização da bancada federal do Estado junto à ANEEL.
1: Segundo o defensor Stélio Denner, o recuo é uma conquista de toda a bancada federal de Roraima, que realizou diversas audiências nos últimos meses. Apesar disso, ele afirma que o Estado ainda sofre com tarifas elevadas em comparação com outras regiões do país.
5: Lídice da Mata, do PSB, contesta críticas ao governo da Bahia ao comparar obras e indicadores do Estado com a situação da cidade de Salvador. A deputada afirma que a capital baiana apresenta resultados preocupantes em qualidade de vida, educação e competitividade.
1: Lídice da Mata cita investimentos do governo da Bahia em Salvador, como a ampliação do metrô, a implantação do VLT, a construção de hospitais e escolas de tempo integral. Ela avalia que essas ações mostram avanços do Executivo Estadual diante dos problemas que persistem na gestão da capital.
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0: Saúde.
22: A Câmara aprovou um projeto que amplia o acesso a novas tecnologias no SUS. A repórter Júlia Lopes tem mais detalhes.
13: A Comissão de Constituição e Justiça da Câmara dos Deputados aprovou um projeto que cria novos modelos de acordos para aquisição de tecnologias em saúde pelo Sistema Único de Saúde, o SUS. A proposta inclui novos medicamentos, produtos, procedimentos e terapias inovadoras. Os chamados acordos de acesso gerenciado serão firmados por meio de contratos específicos com definição de critérios, metas e prazos para o acompanhamento de resultados. Pelo texto, a incorporação dessas tecnologias será feita com base em monitoramento contínuo pelo governo, permitindo o compartilhamento de riscos clínicos e financeiros entre o poder público e as empresas. A avaliação vai considerar critérios como eficácia do tratamento, resultados clínicos reais nos pacientes, segurança da tecnologia, impacto público e também acompanhamento contínuo dos resultados obtidos. O relator da proposta, deputado Diego Garcia, do União do Paraná, afirmou que a medida pode acelerar o acesso da população a tratamentos de alto custo no SUS.
14: Esse talvez seja o ponto mais importante do projeto. Hoje, muitas famílias enfrentam uma longa espera para conseguir acesso a medicamentos e terapias de alto custo no SUS. Com os acordos de compartilhamento de risco, o governo pode incorporar novas tecnologias de forma mais rápida e responsável, acompanhando os resultados reais do tratamento e dividindo riscos financeiros e clínicos.
13: Na prática, a proposta busca ampliar o acesso a tratamentos inovadores, medicamentos de alto custo e tecnologias mais recentes, além de fortalecer a participação de famílias, especialistas e da sociedade civil no processo de avaliação, especialmente em casos de doenças raras. Agora, o projeto que cria novos modelos de acordos para aquisição de tecnologias em saúde pelo SUS deve seguir para o Senado. Da Rádio Câmara de Brasília, Júlia Lopes.
0: Ciência e tecnologia.
1: Coronel Assis, do PL de Mato Grosso, critica o decreto sobre a fiscalização do ambiente digital, argumentando que medidas sobre a regulação das redes devem ser debatidas pelo Congresso. Segundo ele, há risco à liberdade de expressão e à ampliação do controle sobre conteúdos.
22: Coronel Assis também defende a redução da maioridade penal e afirma que a medida é necessária para enfrentar a impunidade. O deputado sustenta que a proposta representa uma prioridade no debate sobre segurança pública.
1: A comissão aprova incentivos para ampliar a participação das mulheres na iniciação científica.
22: A repórter Mônica Tati explica detalhes do projeto que está em discussão na casa.
15: O projeto aprovado pela Comissão de Educação incentiva a participação feminina nas áreas de ciência, tecnologia, engenharia, matemática, química, física e tecnologia da informação. A proposta prevê a implementação em duas áreas, na educação básica, com programas específicos para gerar o interesse das meninas nas ciências, e na educação superior, com mecanismos que ajudem as mulheres que foram mães ou são cuidadoras a concluir seus estudos na educação superior. Também está prevista a criação de um regime especial de avaliação da produção acadêmica das docentes mães ou que cuidam de parentes diretos com deficiência ou doença grave. A relatora na comissão, a deputada Franciane Baier, do Republicanos do Rio Grande do Sul, acredita que os estímulos podem reduzir as barreiras que fazem com que muitas mulheres desistam de atuar em uma área que ainda é vista como tipicamente masculina.
3: E nós sabemos que a mulher acaba sendo muitas vezes a responsável pelo cuidado com a casa e com a família, e muitas vezes esses prazos legais de conclusão do curso ou até análise do currículo e dos trabalhos apresentados para ingressar em alguma carreira que é científica é prejudicada nesse ponto.
15: A proposta que traz incentivos para ampliar a atuação das mulheres na área científica ainda será votada pela Comissão de Constituição e Justiça e pelo Plenário da Câmara antes de virar lei. Da Rádio Câmara de Brasília, Mônica Tati.
0: Justiça.
1: Inácio Arruda, do PCdoB do Ceará, acusa setores da oposição de hipocrisia diante das investigações sobre as irregularidades envolvendo o Banco Master. O parlamentar cobra uma apuração rigorosa e a punição de todos os responsáveis por eventuais desvios de recursos.
22: Na visão de Inácio Arruda, grupos extremistas e conservadores utilizam discursos moralistas para tentar encobrir crimes históricos no sistema financeiro. Na visão dele, o esclarecimento dos fatos fortalece o campo democrático no Brasil.
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0: Presidência.
1: Diminuição da jornada semanal para 40 horas passará por transição de um ano, segundo anunciou o presidente da Câmara em entrevista acompanhada pelo repórter Luiz Gustavo Xavier.
11: O presidente da Câmara, Hugo Mota, anunciou nesta segunda-feira, em entrevista coletiva, que o relatório final da proposta de emenda à Constituição, que elimina a escala de trabalho 6x1, terá um ano de transição para reduzir a jornada de 44 horas para 40 horas semanais.
16: 60 dias após a promulgação da PEC. E após 12 meses, mais 2 horas. Então a transição se dará dentro de um ano, não mais do que isso. Dá um tempo para que os setores possam se organizar.
11: Mota declarou que a redução da jornada de trabalho é um dos 3 pontos que considera inegociáveis na PEC. Os outros 2 seriam o fim da escala 6x1 e a proibição da redução salarial.
16: Nós partimos do princípio que esses 3 pontos são inegociáveis para a Câmara dos Deputados, são também pontos inegociáveis para o governo e nós temos ampla convergência nessas 3 situações que trazem para o trabalhador brasileiro, para a trabalhadora brasileira, uma nova realidade depois da aprovação dessa proposta.
11: Segundo o presidente da Câmara, o texto está sendo ajustado para regras de servidores públicos, prestadores de serviços para entes públicos e microempreendedores individuais, os MEIs. Hugo Mota também conversou hoje com o presidente da República, Luiz Inácio Lula da Silva, sobre o reajuste de valor para microempreendedores individuais, os MEIs, e destacou que Lula está sensível à proposta. Da Rádio Câmara de Brasília, Luiz Gustavo Xavier.
0: Trabalho.
22: Ao apoiar a proposta que reduz a jornada de trabalho, Paulo Lemos, do PT, reitera que a bancada do Amapá não apoiou emendas que desidratam o projeto original. O deputado alerta que a população acompanha de perto a posição dos parlamentares sobre o fim da escala 6x1.
1: Na opinião de Paulo Lemos, a redução da jornada semanal é uma demanda da classe trabalhadora que enfrenta rotinas cansativas e transporte público. Segundo ele, pesquisas apontam ampla aprovação popular à medida.
22: Tadeu Venere, do PT do Paraná, convoca os eleitores a pressionar os deputados pela aprovação do fim da escala 6x1. Ele alerta que a comissão especial que analisa a proposta precisa acelerar a votação da matéria original para que o plenário delibere sobre o tema.
1: Tadeu Venere critica a emenda ao texto que prevê compensação a empresas e pode ampliar a jornada para até 52 horas semanais. Ele argumenta que a pressão sobre o Congresso pode garantir mais tempo de descanso e melhor qualidade de vida para os trabalhadores brasileiros.
22: Luiz Carlos Raule, do Poder. Podemos, do Paraná, questiona os efeitos da redução da jornada de trabalho sobre as micro e pequenas empresas. Ele alerta que mudanças nas regras trabalhistas precisam considerar os impactos sobre os empregadores e a geração de empregos.
1: Luiz Carlos Auli critica o desempenho econômico e social do Brasil nas últimas décadas e afirma que o país enfrenta dificuldades em indicadores como renda, emprego e segurança pública. O parlamentar também faz críticas à condução das políticas econômicas nacionais.
22: Heloísa Helena, da Rede do Rio de Janeiro, faz um apelo para que o Congresso derrube o veto ao projeto que permite o aproveitamento de trabalhadores concursados no setor elétrico após privatizações. Ela sustenta que esses profissionais possuem conhecimento estratégico para o funcionamento do sistema.
1: De acordo com Heloísa Helena, as privatizações no setor já causaram impactos negativos na Companhia Hidrelétrica do São Francisco. Ela pede que o governo libere a base aliada para garantir o direito dos trabalhadores de forma...
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